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2: Estamos chegando.

0: Ô, compadre, comadre, estamos chegando aqui no Clube do Caipirão, defendendo as tradições culturais de nossa terra com grandes sucessos do nosso cancioneiro. Muita música, alegria pra você, que é o melhor ouvinte do mundo. Vamos que vamos!
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0: A sonoplastia do meu irmão companheiro Zé Luquinha, assessoria e produção da Dona Juju. Juntos nós vamos reviver um passado tão vivo e presente na história e na memória de cada um de nós amantes da música sertaneja. Com a proteção de Deus, estamos chegando!

0: aí, boiada, Tonico e Tinoco, a dupla coração do Brasil, abrindo com chave de ouro mais uma edição do Clube do Caipirão.
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0: Opa, que maravilha, mais uma vez, seja muito bem-vindo, compadre, bem-vinda, comadre, ao nosso Clube do Caipirão, edição especial sempre junto com você. A Juju já foi ajeitar um cafezinho pra nós, o Luquinha tá ali separando mais umas modas, e nós vamos juntos recordando os grandes momentos da nossa música sertaneja, e a moda por aqui não para.
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0: Vamos ouvir o Laço Reforçado, moda com Cacique Pajé.

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0: Aê, compadre, como é você que tá acompanhando o nosso Clube do Caipirão? Ó, o nosso programa, ele tem o objetivo de preservar a cultura caipira e a música sertaneja raiz. Por isso, nós temos alguns parceiros que gostam do nosso projeto e nos dão um apoio cultural para continuarmos firmes nessa jornada.
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1: 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O Luquinha sinalizou e nós vamos ouvir a Boiada do Araguaia, Moda de Viola, com Pedro Bento e Zé da Estrada. Ótima segunda, bom dia.

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1: E o nosso Clube do Caipirão está no ar desde 2008, defendendo a viola, a cultura, as tradições de nossa terra, sempre mantendo firme o melhor do nosso cancioneiro rural e da música tradicional, trazendo desde as raridades, as pioneiras da nossa canção, até mesmo as músicas mais novas, mas sempre dentro do estilão do sertanejo raiz, tradicional e romântico. 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
5: É o Clube do Caipirão defendendo a viola caipira, as tradições de nossa terra. Bom dia pra você que tá chegando agora, você que já vem com a gente, seja muito bem-vindo. Tem muita moda boa pra gente ouvir.
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5: Na ponta da agulha, moda a árvore. Essa é com o Pedro Violeiro, o trovão do Brasil.

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2: É muita moda, pouca

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2: Vamos cuidar do nosso meio ambiente.
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2: Valeu, Wilson Sartori, pelas dicas. É isso aí, vamos cuidar do meio em que vivemos, vamos cuidar do nosso meio ambiente.
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0: Daqui a pouquinho tem humor caipira. Se liga na programação do programa do Modão.
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4: Já estamos de volta com o Clube do Caipirão, maior programa sertanejo raiz do rádio.
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4: Vamos ouvir o Sérgio Reis e a Ana Castela e o sucesso Romaria.
5: Ó Senhora de Aparecida, tu que foste concebida padroeira do Brasil, em todos os lares e adorada, e entre as flores conservadas está seu manto azul cor de anil. Que é a luz de cada peão, de cada sertanejo, de cada ser humano andante, que mesmo de um lado, no momento difícil, num instante, numa oração pede assim: Senhora de Aparecida, abençoai minha família querida, que esteja bem longe ou bem perto de mim. E se alguém nesse mundo

vida em Deus e na Senhora de Aparecida, de novo lhe trará coragem. Nós, sendo filhos de Deus, sendo simples artistas à procura dos sonhos, em

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1: Agora para o que você está fazendo, chegue mais próximo do rádio, aumenta o volume. Vamos ouvir Os Bastião no humor caipira do Clube do Caipirão.
2: Bastião. Meu filho, que soneira é essa? Vou te contar um caos aqui, meu filho.
3: O que tá acontecendo?
2: Aqui, sabe aquela porteira ali perto de casa?
3: Acabei de fazer um café, você quer?
2: Não, me dá um café aí, ui.
3: Toma
2: aí. Ai, obrigado. Ô, Baixão, a porteira ali, meu filho.
3: O que aconteceu, meu filho?
2: Eu tô ali espiando ali, como pensa, não, parou uma Kombi.
3: Você é fofoqueira, hein?
2: Não, vai escutando. Aí parou uma Kombi, saiu um casal lá de dentro da Kombi e enfiou pra debaixo da Kombi.
3: Ué? De baixo?
2: Como pensa que não adivinha, a viatura chegou.
3: Creme de Deus, pai.
2: Policial, Siqueira.
3: Creme de Deus, pai.
2: Já chegou perguntando ele. Falou assim, quer saber o que o senhor tá fazendo aí? Aí falou assim, não, senhor, eu tô consertando a Kombi. Ele, vou te dar dois motivos pro senhor tá mentindo. Qual que é? Ele, o primeiro, nunca vi consertar a Kombi com calcanhar pra cima.
3: Uai.
2: E segundo, você esqueceu de puxar o freio de mão, a Kombi tá lá embaixo.
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1: Aí, Os Bastião, aqui no Humor Caipira do nosso Clube do Caipirão. Siga no Insta, @osbastiãosg. Amanhã tem mais caos pra você.
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1: É muita moda, pouca prosa. Toca mais uma, caboclo.

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2: Vamos com o Minuto do Caminhão, pra você que tá na rodagem, tá no trecho, cruzando as estradas do nosso Brasil.
3: Com os freios dos caminhões e implementos, todo cuidado é pouco. Exigidos ao máximo, são uma grande fonte de acidentes e incêndios. Até serviços que parecem simples, como regular as catracas, exigem um bom preparo, bastante atenção e informações técnicas confiáveis. Um primeiro passo, muitas vezes ignorado, é medir o curso livre dos freios em todas as rodas, checar o valor original e ajustar as medidas. Também é preciso conferir se todas as catracas estão perfeitas, se não adaptaram peças diferentes no mesmo eixo ou instalaram itens errados. Na hora de regular, seja um modelo manual ou automático, é necessário ter o valor exato do retorno. Costuma variar entre 1/4 e 3/4 de volta. Nunca tente reduzir as folgas das lonas, envenenar as válvulas, mudar a distribuição entre o caminhão e o implemento ou montar peças maiores. O próximo passo é lubrificar as catracas com a graxa correta, à base de lítio com bisulfeto de molibdênio. É a mesma usada nas cruzetas. A aplicação deve ser feita na medida certa. O excesso de lubrificante pode intervir no funcionamento ou até dar um calço hidráulico. Para garantir que tudo ficou perfeito, é recomendado fazer um teste de rodagem bem variado. O ideal é refazer esse serviço a cada 5 mil quilômetros. Quer saber mais sobre o mundo dos pesados? Aqui todo dia tem novidade para você.
2: São as dicas para os amigos da estrada. Você que tá na boleia do bruto, obrigado pela carona. Lembrando que o Clube do Caipirão é o limite aí do seu rádio.
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2: Uma super segunda-feira. Bom dia!

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2: Firme na toada nessa bonita jornada da música sertaneja. Viu, compadre, comadre, você que tá acompanhando o nosso programa aí, ó. Você tá no trânsito, tá no trabalho, tá de boa. Faz um videozinho filmando o rádio, filmando aí o trabalho, ouvindo o Clube do Caipirão na rádio que você tá ouvindo, a sua região, tá bom? Aí marca lá no Instagram, @ Clube do Caipirão, tá joia? Ah, Caipirão, não tem Instagram, não sei mexer com isso. Então manda aqui no WhatsApp pra gente postar, beleza? Código de área 18996431387. 996431387. Faz um videozinho onde você tá ouvindo o Clube do Caipirão, a hora que é, e manda pra gente, tá bom? Pra gente repostar aí e divulgar cada vez mais a nossa moda sertaneja.
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5: É o Clube do Caipirão pelo rádio, pela internet. O negócio é defender as tradições de nossa terra com as músicas que marcaram época. Bom dia!
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5: Vamos ouvir a bonita composição do nosso amigo Valdemar Reis. Era lindo o meu lugar. Na interpretação, Pedro Violeiro e o seu pai, o seu Zé Melo. É o Pedro Violeiro, o trovão do Brasil.

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1: Uma ótima manhã pra você, bom dia.
2: Bom dia pra vocês tudo.
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1: Agora vamos ouvir uma homenagem que a dupla Luiz Marcos e Matheus fez pra mim. Mero comunicador, Luiz Henrique Felícia, é essa dupla lá de Penápolis, na minha terrinha natal, na região de Araçatuba, no interior de São Paulo. Dupla muito boa, conheço desde a minha infância, grandes amigos, companheiros. E nós vamos ouvir o Caipirão, homenageando a gente aqui na nossa programação. Então vamos ouvir o Caipirão aí, homenagem da dupla Luiz Marcos e Matheus.

0: edição do nosso Clube do Caipirão, agradecendo você pelo carinho da sua companhia, da sua audiência. Fique com Deus, com ele também fluindo. Até mais.
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outra casa. Passamos boa parte da vida cuidando da casa onde moramos. Limpamos, organizamos, trocamos móveis, consertamos o que quebra. Preocupamos-nos com a aparência, com o conforto, com aquilo que os outros veem quando entram. É natural. A casa externa abriga o corpo e a rotina. Mas existe outra casa, silenciosa, invisível, que muitas vezes deixamos em segundo plano. A nossa casa interior. Certo dia, uma mulher soube que receberia uma visita. Tratava-se de alguém de suas relações há muito tempo não visto. Atividades profissionais em cidades diferentes os haviam distanciado. Nos dias seguintes, ela limpou cada canto da casa. Abriu janelas, retirou o pó acumulado, organizou o que estava fora do lugar. Preparou o melhor quarto, escolheu flores simples, mas cuidadas. Queria que tudo estivesse pronto. Na noite que antecedia sua chegada, porém, ao se sentar em silêncio, percebeu algo inquietante. Havia preparado a casa, mas não o coração. Dentro de si havia ressentimentos guardados, mágoas antigas, palavras que precisava perdoar. A casa estava limpa, a alma não. Essa constatação a levou a lembrar a passagem evangélica em que Jesus visita a casa de Marta e Maria. Enquanto Marta se ocupava com muitos afazeres, Maria escolheu sentar-se aos pés do Mestre. E Jesus, com ternura, alertou a irmã envolta em mil tarefas. Estás ansiosa e preocupada com muitas coisas, mas uma só é necessária. E Maria escolheu a boa parte, a qual não lhe será tirada. Um convite suave para compreendermos que mais do que preparar o ambiente externo, é essencial cuidar do nosso interior. É observar pensamentos, sentimentos, atitudes. A reforma íntima não acontece de uma vez como uma grande obra, mas aos poucos. Retirando excessos, consertando rachaduras, iluminando cômodos esquecidos da alma. Organizar a casa interior é descobrir onde se aniam o orgulho, a impaciência, o egoísmo. É substituir a desordem da pressa pela calma da fé. É criar espaço para a humildade, para o perdão, para a paciência. É compreender que amar não é apenas um ideal elevado, mas uma prática cotidiana que reorganiza o nosso mundo íntimo. Quantas horas utilizamos limpando a casa externa? E quanto tempo dedicamos à casa interior? Acolher o Cristo em nós é permitir que seus ensinamentos transformem o ambiente do coração. Onde se instalava a dureza, que ele encontre mansidão. Onde havia mágoa, que encontre disposição para recomeçar. Onde havia sombra, que encontre luz. Porque quando o amor passa a habitar em nós, tudo começa silenciosamente a se iluminar. Quando cuidamos da nossa casa interior, tudo ao redor também se transforma. As relações se tornam mais leves, as dores encontram sentido, a vida ganha direção. Tenhamos em mente, então, que não basta preparar o lugar onde moramos, é preciso preparar o eu que somos e abrir todos os dias a porta do coração para que o Cristo faça morada em nós e, pouco a pouco, transformar a própria alma em um lar de paz, onde o bem encontre espaço para permanecer. Pensemos nisso.

0: assim chegamos ao final de mais um Momento Espírita. Hoje, segunda-feira, 22 de junho de 2026. 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
1: Alô, alô, caminhoneirada de todo o Brasil, tudo certo por aí, turma? Hora de bater marcha, acelerar o carrão, cumprir o compromisso, opa! Por cá o Fernando Riquetti, com muita informação, prestação de serviço, dicas importantes pra quem tá na estrada. Vamos juntos? Simbora nós, que essa meia hora é só nossa. 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Bom, gente, apesar de sua importância, o caminhoneiro autônomo enfrenta desafios diários, né? Tem aí o alto custo do combustível, manutenção do veículo, pedágio, insegurança nas estradas, sem falar dos longos períodos longe da família. Esse é o assunto que o Francisco Garoncio, o nosso repórter especial, vai abordar. E para começar, o Garoncio conversou com o Alan. O Alan é da CNTA, a Confederação Nacional dos Transportadores Autônomos. Vamos ouvir.
2: Então a gente tem que pensar meios de fazer com que esse caminhoneiro que hoje não consegue uma carga, que ele tenha um acesso mais rápido a quem está querendo transportar, ao dono da mercadoria, ao dono da carga. Então o grande objetivo da CNTA é ligar esses pontos, fazer essa contratação direta entre o embarcador, o dono da carga e o caminhoneiro que está ali. Por que disso, Garoncio? Se a gente consegue, a partir desses dados, a ideia é justamente mostrar a importância e ligar esses pontos, você tira o atravessador ali do meio, você tira a pessoa que eventualmente faz com que a renda do caminhoneiro fique achatada, e aí você vai ter mais renda para o caminhoneiro, vai ter um custo menor para quem contrata e, consequentemente, vai ter um transporte mais efetivo.
3: A estrada tem estações, tem época que a safra puxa mais trabalho para os caminhoneiros, tem época que isso daí fica por conta da indústria, tem meses e locais que puxam mais estradeiros para lá e a turma toda conhece muito bem isso. A realidade é que o caminhoneiro autônomo, ele não tem salário fixo e os seus ganhos dependem muito do valor do diesel, do pedágio, do pneu, da manutenção e da segurança na estrada. Segundo o estudo, a média dos caminhões dos autônomos é de 20 anos. E mais da metade dos fretes do país é feita em caminhões que têm 16 anos ou mais. Agora, isso não significa que um caminhão antigo não possa rodar com segurança. Mas com certeza tem um custo muito maior, tanto na manutenção quanto no consumo. E é por isso que renovação de frota para o autônomo não é luxo. Na realidade, é uma necessidade. O estudo também mostra os principais estados na movimentação de cargas dos autônomos. São Paulo aparece em primeiro lugar, tanto como origem quanto como destino. 3 de cada 10 movimentos de cargas autônomas acontecem em São Paulo. O caminhoneiro autônomo, ele é um empreendedor, é ele que conduz o veículo, que faz a gestão, que se responsabiliza pelas entregas, é muita responsabilidade, o que não falta é desafio. E cuidar desses profissionais é cuidar também da segurança na estrada, porque eles são responsáveis pela segurança do seu negócio. E quando a gente cuida deles, a gente cuida também do transporte, da logística e do futuro da economia do nosso país. E essa conversa não termina aqui. A gente continua junto nas redes sociais, porque segurança é aqui com Garoncio. E agora é com você, Riquetti, que sabe muito bem que quando um autônomo dá partida no seu caminhão, não é só o motor que trabalha, não. É o Brasil inteiro que se move com ele.
0: Valeu, Garoncio, aquele abraço. Olha, bem verdade isso que você disse, viu, parceiro? Porque o estradeiro autônomo sempre vai ter uma relevância, uma importância muito grande no dia a dia do mundo do transporte. Um abraço para todos vocês e para você especial, meu irmão. Tamo junto no Balaio do Gato.
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1: Após enfrentar instabilidades nos primeiros dias de operação, a nova sistemática do CIOT, o Código Identificador da Operação de Transporte, alcançou a marca de quase 535 mil operações registradas entre os dias 24 e 29 de maio. Esse número foi divulgado pela ANTT e sinaliza aí uma rápida adaptação do mercado às novas regras de contratação do transporte de cargas. A obrigatoriedade do novo modelo entrou em vigor no dia 24 de maio e representa uma das principais mudanças regulatórias dos últimos anos no setor. O CIOT é uma espécie de CPF da viagem. É ele que permite identificar todos os envolvidos na contratação, desde o embarcador até o transportador responsável pela execução do serviço, além dos veículos utilizados em cada viagem. Sem falar que o CIOT está sendo um baita

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1: O programa Move Brasil é uma iniciativa do governo federal para renovar a frota de caminhões, ônibus e implementos rodoviários, oferecendo linhas de crédito com juros reduzidos para transportadores autônomos, cooperativas e as empresas do setor de transportes. E eu bati um papo sobre esse assunto com o vice-presidente Geraldo Alckmin. Paulinho, roda a matéria aí.
3: Esse é o objetivo, Fernando Riquetti, que é renovar a frota de caminhões. Uhum. Foram 10 bilhões, acabaram em 90 dias.
1: Olha aí.
3: Então, 9 bilhões era para a empresa e 1 bilhão para o autônomo ou cooperado. Uhum. Os 9 bilhões da empresa acabou rápido. 1 bilhão sobrou um pouquinho. Então nós lançamos um segundo programa, Move Brasil 2, aí não 10 bilhões, mas aumentamos para 21,1 bilhões. 12 meses para o autônomo, a empresa continua 6 meses, o autônomo nós dobramos para 12 meses. O prazo para a empresa e para todos era 5 anos, dobramos para 10 anos.
1: Olha aí.
3: E os juros 12,3 ao ano, que é metade praticamente do Finame. Uhum. Tem o fundo garantidor, o FGI. Então, o que era um, agora vamos financiar 2 bilhões para o autônomo. Vamos financiar 2 bilhões para ônibus e 17,1 bilhões para empresas. E também vamos financiar o implemento rodoviário. Se precisar guincho, precisar implemento.
1: Uma carreta granelheira.
3: Carreta, o que precisar, está incluído no financiamento.
1: Até, por exemplo, a gente falar, por exemplo, da câmara frigorificada, né? Que a gente costuma chamar de geladeira deitada, também esse tipo de implemento vai estar contemplado, então, presidente.
3: Exatamente. O programa anterior era só o caminhão.
1: Agora tem implemento.
3: Agora implemento rodoviário pode também.
1: O senhor acredita que o Move Brasil ele também vai ser um tipo um impulsionador para a gente conseguir trazer a juventude, pelo menos eles voltarem a se interessar pela profissão de motorista? Como é que o senhor vê isso?
3: Eu entendo que sim, Fernando. Eu acho que é um conjunto de fatores. Você ter mais segurança nas rodovias, renovação de frota, você ter veículos de tecnologia.

0: ponta, você ter crédito para ele poder entrar, porque o caminhão não é barato, o caminhão é caro, e a rede toda vai atender. Então procure a rede bancária privada, pública, e tem indústria automotiva, montadora, que tem banco.
1: Então, isso que eu ia perguntar, esses bancos vão estar contemplados também?
0: Entram todos.
2: E aí, gostou do papo? Então aguarde que amanhã vamos continuar essa conversa, destacando os financiamentos para os caminhoneiros autônomos.
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1: Ó, ser mãe não é fácil não, viu? Você concorda comigo, parceiro? Pois é, turma. E ser mãe e caminhoneira juntos? Aí o bicho pega. Principalmente quando os filhos ainda são crianças. Eu fui pra estrada e encontrei a Rosimel Basso. Ela é caminhoneira e também mamãe. Vamos ouvir o papo. Mais um dia amanhece. E olha aí a Rosimel chegando para mais uma jornada na estrada. Trabalhadora que encara os desafios do dia a dia.
3: No meu caso, não foi influência de ninguém. Eu sempre gostei de carros grandes, né? E surgiu uma oportunidade de eu trabalhar numa empresa que contratava mulher sem experiência.
1: Olha!
3: É, aí eu fui, tirei minha carta D e fui trabalhar nessa empresa. Eu já tinha 40 anos, eu comecei já com 40. Já assim, meio velha, né? Pra estrada. Mas eu tô aí há 15 anos, já vai fazer 16, eu tô com 55. Eu peguei um caminhão, eu acho que era um 710, tá. Baúzinho. Eu não tinha prática. E eles já me mandaram pra rua e eu fui de boa, sabe? Você estando ali no atrás do volante, você tem noção do espaço, né? Você vai com cuidado, mulher é cuidadosa, né? Você sabe disso. E fui de boa e acostumei, já depois já peguei truque. Eu só não dirijo carreta.
1: A história da Rosimel é de mais uma mãe que vai à luta pra criar os filhos com dignidade.
3: Quando eu comecei, meus filhos já eram um pouco grandes. Só a mais nova que tinha 7 anos. E ela ficava com meu marido e com a minha outra filha, com a Bianca. Uhum. É, pra mim trabalhar, ela ia pra escola, né? Enfim, eles olhavam. No começo, eu não trabalhava viajando, era só urbano, então todo dia eu tava em casa.
1: Que bom.
3: É. Agora, como eles estão maiores, aí eu já viajo pra todo lugar, né? Como eu gosto muito, né, de dirigir, dessa profissão, a gente supera tudo.
4: A Bibi é uma das filhas da Rússia, ó, que tá se preparando pra viajar e vai levar a filhota junto aí, né?
3: Vou levar sim.
4: O que é ter uma mãe caminhoneira e uma mãe tão apaixonada assim pela família, hein?
5: Desde que a gente era, nós éramos pequenos, desde que nós éramos pequenos, ela sempre foi um exemplo de superação, assim. Eu sempre quis desistir muitas vezes na minha vida e se não fosse por ela, eu não estaria onde eu estou hoje. Então, toda a minha felicidade, eu sou feliz, tudo por causa dela.
1: Como é bonito encontrar mãe e filha juntas, não? Ano que vem é a Bibi, que estará com a filha nos braços, celebrando essa data.
5: E eu quero educar minha filha assim como minha mãe me educou. Eu sou muito aventureira, eu quero levar ela pra fazer trilha, quero levar ela pra andar de caminhão, fazer trilha com caminhão também. Te amo, mames.
3: Te amo também.
1: Hoje, elas vão juntas trilhar novos momentos. Mas antes, é preciso preparar o cargueiro como manda o figurino. E nessa, sobrou pra mim. É tanto bicho de pelúcia que vai dar excesso de peso, isso sim. O amor é o combustível pra dar uma vida melhor a eles. Muitas mamães viajam com a saudade e orgulho, dividindo espaço no peito. No fundo, elas sabem que nenhuma distância é maior do que o amor que elas sentem por seus filhos.
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1: Ó, veio o modão. Paulinho, solta aí.

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2: Cuida, cuida, bom dia, que bom dia, viu? Um abraço renovado, por favor, Moema, 081 da casinha, negócio aqui de posto fiscal de Pernambuco, pose, indo ali na terra do Papai Noel fazer um desenche, Deus abençoe.
1: Amém, Emerson, um abraço pra você, viu, meu irmão, pra todo mundo que tá fazendo rastros aí pela Rota 101, muito obrigado pelo carinho, obrigado pela audiência, Deus abençoe e os protejam sempre, viu? Fala nisso, né, professor, a audiência nossa no Nordeste é pra lá de qualificada, hein? Cê tá doido? Que é, professor? Do outro lado da Lagoa Profunda chegando o recado? Ah, lá, solta aí, vamos ouvir.
3: Bom dia, Fernando Riquetti, parabenizar aí pelo programa, Rodrigo aqui de Amsterdã, e é muito importante aí ter mais um programa pra gente acompanhar devido ao fuso horário aqui, meu hoje tá dando 4 horas de diferença, aí eu ligo na rádio aí, eu começava com o Fernando Riquetti, agora eu tô podendo escutar aí já mais cedo, já tô na luta aqui trabalhando. Muito bom, boa sorte pra você. Tamo junto, galera.
1: Ô, Rodrigo, obrigado, meu irmão. Obrigado pela companhia, né? Você que tá ouvindo a gente aí pelo nosso portal. Obrigado pela gentileza. Que Deus abençoe e os proteja sempre. E tem muito caminhoneiro brasileiro, viu, gente? Se aventurando aí pela Europa. Tem ouvintes nossos no Japão, na Austrália. Pra todo canto do mundo. Tem sempre um estradeiro. E o legal, que estão sempre ligados aqui com a gente também. Boa, boa, bacana. Ó, um monte de gente aí, ó, do exterior mandando recado, e você tá aqui no Brasil, não manda um alôzinho pra nós. Ah, turma, para com isso, manda teu recado pra nós também. DDD 11 São Paulo 96082-5819. DDD 11 São Paulo 96082-5819.
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1: Tá na hora da despedida. Eita, nós, meia hora passa rapidinho, rapidinho, hein? Mas não fica triste não, porque amanhã, ó, tamo de volta. 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Fiquem todos com Deus e até amanhã!

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0: Senhor, neste dia que começa, venho te pedir a paz, a sabedoria e a força. Quero olhar o mundo com os olhos cheios de amor. Quero ver além das aparências teu filho, como tu mesmo vê. E assim, Senhor, ver o bem em cada um deles. Fecha meus ouvidos a toda calúnia. Guarda minha língua de toda maldade, que só de bênção se encha minha alma. Que eu seja tão bom e tão alegre, que todos aqueles que se aproximam de mim sintam a tua presença. Reveste-me de tua beleza, Senhor, e no decorrer desse dia eu me revele a todos. Amém.
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você, muito bom dia. Bom dia, Lucas do Rio Verde. Bom dia pra você e também pra você. Estamos chegando, hein? Hoje é segunda-feira, dia 22, né? E passou rápido esse mês, né, rapaz? 22 de junho de 2026, dia do orquidófilo. Já se passaram 173 dias no ano, hein? Lua, quarto crescente no céu. Vamos lá, encarar mais um dia, mais uma semana abençoada, onde quer que você esteja. Bom dia!

Olha, bom dia para você em casa, bom dia para você no trabalho, né? Amigos aqui na cidade, você na fazenda, no sítio, na chácara, amigos motorista, olha você na BR, pegando o estradão, muito bom dia, bom dia. Uma segunda-feira abençoada. Vamos lá então, por aqui o Jocir Ferreira com você até às 7. Vamos juntinhos aí no Toque da Viola, a verdadeira moda sertaneja. Começar hoje com Pena Branca e Chavantinho. É, Poeira. 99607-1705. É o nosso contato aqui, ó.

0: Essas foram as primeirinhas de hoje, hein? É só moda boa, João Boiadeiro, né? Moreno e Moreninho. Ainda passou por aqui as primeiras, foi com Pião Carreiro e Zé Paulo também, Porta do Mundo e Poeira, Pena Branca e Chavantinho.
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5: Joaci Ferreira, fala a hora aí pra nós, tu.
6: Olha a hora, bora conferindo a hora na manhã, 5:26. Bom dia, bom dia. 6 horas temos oração, né? Com o padre Reginaldo Manzotti. Meu amigo Gilmar, lá da Fazenda Dourado. Bom dia, Gilmar.
7: Muito bom dia, meu amigo Joacir Ferreira. Bom dia, bom dia, bom dia, seu Dito. Bom dia a todos ouvindo a Regional. Ótima e abençoada segunda-feira, meu amigo. Tamo aí, Joacir. De pé no batente.
6: Tá aquele certo.
7: Cafezinho pronto.
6: Aí sim,
7: e
6: hein?
7: E hoje começa de novo, né?
6: A tudo bom.
7: Do milho. Meu outro fala, o agro não para, né, Joacir? É isso aí, amigo, que é o Gilmar da Fazenda Eldorado, na Groslândia. Vamos que vamos.
6: É verdade. Vamos. O agro não para, meu amigo. Tá certo. Um abraço, grande Gilmar. Deus abençoe vocês aí, ó, nessa semana abençoada, né, Batista? Fala comigo, Batista.
8: Bom dia, Joacir Ferreira. Tô muito bem, não. Tô. O negócio tá feio pra mim. Mas vamos que vamos, vou no médico daqui a pouco, mas clarear o dia, tranquilo. É o Batistão, Parque das Américas. Toca pra nós, Laço da Saudade, Cacique Bagé. E vamos que vamos, que essa semana seja abençoada pra nós, tranquilo?
6: Tranquilo, Batista. Melhores aí, viu, meu amigo? Deus abençoe a sua saúde, grande Batista. Meu amigo Marcelo Mamute, tá na estrada, Marcelão. Bom dia, grande Marcelo. Não tava lá de boa, né? Relaxando na beira do Tênis Pisa, aquela pescadinha. Aí sim, Marcelão. Agora, 5:28. Alô, Serjão. E aí, Serjão, bom dia, bom dia.
9: Ô, Joacir Ferreira, bom dia, um abraço aí. Vamos de carona?
6: Bora.
9: Bora ali na fazenda fazer um carregamento no armazém. Na moda boa aí pra todo mundo que tá na escuta e principalmente pra minha esposa e pros meus pais que estão na escuta do seu programa e minhas irmãs.
6: Opa!
9: Fique todos com Deus e uma boa segunda-feira aí pra Pai do Céu ilumine todo mundo no decorrer do dia aí.
6: Amém, meu amigo. Um abraço grande, Sérgio. O Ademir também tá ligado comigo, o Ademir do Bandeirantes pedindo João Bobão. Ô, oh, Ademir, tem aqui Berrante de Ouro que tinha um carreiro de paraíso, hein? Manda essa aqui pra você, meu amigo, um abraço. Ótima semana aí a todos, né? Bom dia, bora trabalhar que nascemos bonito e não rico. Ai, ai, ai. É isso aí, né, Magrão? Então bora trabalhar, rapaz. É, bora trabalhar então.

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1: Ô, Joacir Ferreira, eu tô aqui do pé do rádio.
2: No pé do rádio, aí sim, hein? Meu amigo Palotina também tá no pé do rádio, mas tá na estrada, Palotina. Bom dia. Grande Palotim.
3: Bom dia, bom dia, bom dia, Joacir Ferreira. Como é que tá, meu parceiro? Tudo certinho? Bora tomar um café? Bora tomar um café, seu Dito. Bora, bora. Bora mais uma ótima semana pra nós aí, meu parceiro. Tudo bom? Uma semana abençoada aí. Valeu, guri, um abraço.
2: Tamo junto, grande Palotina. Homem das feijoadas. Alô, Hélio. Hélio lá em Sorriso. Bom dia, Joacir. Manda uma música aí pra nós. César e Paulinho. O milagre da foto, beleza, bom trabalho aí, ó, pra você, meu amigo, e uma semana abençoada por Deus, amém. Valdomiro, grande Valdomiro também tá sempre ligado com a gente. Valdomiro, mais uma semana, meu amigo, bom dia.
4: Bom dia, meu amigo Joacir Ferreira. Ótima segunda-feira para todos nós, ótima semana, que seja abençoada. Passando aqui para dedicar toda a programação para todos os ouvintes da Regional, para minha esposa Terezinha, que tá ficando aqui no Jaime Saint Fuji. E eu tô saindo agora, Joacir, pegando o Chão Preto, uma americana do norte. E que Deus nos acompanhe, que continue nos livrando, nos abençoando. Toca aí a próxima música que oferece para minha esposa Terezinha e para todos os ouvintes da Regional. Obrigado, Joacir. Bom programa. Vamos pra luta.
2: Valeu, Valdomiro. Um abraço, né, Terezinha? Lá no Jaime de Saint Fuji, grande Valdomiro. É, mas uma semana de muito trabalho, né, rapaz? Valdelino, 30 de novembro, bom dia. Tomando chimarrão, escutando só música boa, aí sim, hein? Meu amigo Noriel, ô Noriel, esse aí é um café meio estranho, né, Noriel? Café aí na garrafa de vidro. É, tá escrito aqui, é velho barreiro. Ai, ai, ai, ai, ai. Que é isso aí, Noriel? Esse café dele tá meio estranho, viu, rapaz do céu? Mas tá certo, vai esquentar, né? Bom dia, senhora Esteu, como vai, senhora Esteu? Dona Maria aí no bairro Menino Deus, bom dia, obrigado pela audiência. Milionário José Rico abrindo a sequência.

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2: Bom dia, queridos irmãos e irmãs, nesta segunda-feira, que tem um dia maravilhoso. E durante toda essa semana nós vamos rezar ao coração de Jesus, mês de junho. Coloque as suas intenções no coração de Jesus. Acesse o site www.padrereginaldomanzotti.com.br. Acesse agora e mande lá as suas intenções para as 24 horas da presença do Senhor. Vamos juntos, Pai, Filho e Espírito Santo. Amém. Ó meu Jesus, no seu sagrado coração, eu confio as minhas intenções no despertar deste dia. Sagrado coração de Jesus, fonte de todas as graças e merecimentos, onde procurarei tesouro que contém todas as riquezas de vossa clemência e bondade? Onde baterei, a não ser na porta do vosso coração? Ó Sagrado Coração de Jesus, nesta manhã, venho pedir consolação quando na aflição, proteção quando perseguido. Venho pedir, ó Sagrado Coração de Jesus, nesta manhã, força quando oprimido de tristeza. No teu coração, Jesus, encontro luz quando estou envolvido em trevas de dúvida e incredulidade. No despertar deste dia, Sagrado Coração de Jesus, eu venho reafirmar a minha confiança em vós. Doce coração de Jesus, sede o meu amor. Doce coração de Maria, sede a minha salvação. Sagrado coração de Jesus, me proteja em todos os caminhos e decisões a serem tomadas hoje. Mas não permita, ó meu Jesus, que decisões tomadas me afaste do teu coração. Ao contrário, infunda-me vosso Espírito Santo, para que os sentimentos cultivados em mim sejam sentimentos de amor, justiça e ternura, que eu possa, ó Sagrado Coração de Jesus, ter o meu coração semelhante ao vosso. E se preciso for, ó Sagrado Coração de Jesus, arranque este coração de pedra e coloque um coração capaz de amar. Sagrado Coração de Jesus, eu consagro este dia a vós. Amém. Pai nosso que estais no céu, santificado seja o vosso nome. Venha a nós o vosso reino, seja feita a vossa vontade, assim na terra como no céu. O pão nosso de cada dia nos dai hoje. Perdoai-nos as nossas ofensas, assim como nós perdoamos a quem nos tem ofendido. E não nos deixeis cair em tentação, mas livrai-nos do mal. Amém. Um bom dia no coração de Jesus a todos.
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4: 6:04, bom dia.
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11: Ô, Joaci Ferreira, fala a hora pra mim, fala a hora pra mim, meu filho, que eu tô bem atrasado.
12: A Maria Joaci Ferreira.
7: Vamos tá atrasado, meu. Olha a hora, 6:07 agora, muito bom dia. Temperatura agora 22 graus em Lucas do Rio Verde, vem um frio aí, né? Vem um frio. Ana mandou aqui, ó, tá chovendo lá na fazenda Água Limpa, né? Ei, Ana, depois que chove, hein? Ave Maria, prepara o clima. Aquele clima, tomar um chimarrão, né, pra esquentar. 6:07, muito bom dia pra você que ligou a rádio agora, seja bem-vindo. É o nosso Acorde Cantando aqui pela sua Regional FM, segundona, 22 de junho. Fernando Osmaí, joia falsa.

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3: 22 graus.
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5: Vamos lá, agora são 6h25, meu amigo Ed Carlos. Ô Ed, um abraço, bom dia. O Ed, a Gisele, né? Muito obrigado pela audiência. Alô, Luizão, bom dia, Luizão.
6: Bom dia, meu amigo, tudo bem com você?
5: Bom demais.
6: Tô aqui já curtindo suas músicas.
5: Ah, maravilha.
6: Segunda-feira cheia de saúde e paz. Obrigado, meu irmão. Que Nossa Senhora cubra nós com esse manto sagrado. Tudo de bom, tudo de bom.
5: Valeu, valeu, Luizão.
7: Bom dia, Jacir, tudo tranquilo? Tá com a música do Barreirito pra nós de A Raiva do Outro. Beleza? Fica com Deus. Tenha uma ótima segunda-feira.
5: Valeu, meu amigo Pedro. Um abraço. Bom dia, Darcy. Trio Parada Dura, Casa da Avenida. Alô, Jodail, Fazenda Pérola. Bom dia. Obrigado pela audiência. 6h26 agora. Meu amigo Valdemir também tá ligado, né? O Valdemir José Vieira. Paulo e Paulino, poeta da vida.

0: Polícia Militar no todo, né? A Escola Militar Nova, né? Que foi inaugurada aí há 2-3 anos. Aí depois tive a vinda da Cavalaria, a criação do Grupo Raio, né? Das motocicletas, a criação do Grupo de Apoio, né? Porque a legislação, ela fala que as forças táticas só podem ter nos comandos regionais, na sede do comando regionais. E o Grupo de Apoio, ele é algo semelhante à força tática, né? O preparo desses policiais, né? E é uma guarnição também, conforme a força tática, é mais para abordagem só, não atende a ocorrência, mas sim a abordagem de pessoas que apresentam algum tipo de característica de ilicitude, e então sempre aí dando um bom resultado, né? Assim como o serviço ordinário, né? Aquele serviço de 12 horas. Aqui em Lucas do Rio Verde estamos tendo excelentes resultados.
1: Bom, com certeza. Gostaria que o senhor falasse também um pouquinho sobre a Operação Escudo Feminino.
0: A operação, né, em todo o estado, né, a preocupação da Polícia Militar, né, com a questão dos homens agredirem, até a questão do feminicídio, né, contra as mulheres.
1: Mato Grosso, inclusive, é um dos recordistas nesse crime, né?
0: Sim, então uma estatística triste para nós como policial, para nós como população, e nós buscamos a conscientização, principalmente dos homens, né, em respeitar a mulher, em respeitar às vezes a vontade. Às vezes a mulher quer separar da pessoa, e a pessoa acha que é posse, a esposa.
1: Ninguém é obrigado a viver com ninguém, né?
0: Exatamente, e aí não aceita essa separação e parte para a violência, chegando na pior das situações, que é o feminicídio. Para você ter ideia, essa noite, Altair, tivemos uma ocorrência lá em Nortelândia, e a Polícia Militar em Nortelândia, na área Anápolis, a Polícia Militar foi atender, aí o cara com uma faca, ele cortou o braço e a mão do policial. Acabou sendo atingido com um tiro também no tórax, estava em observação e estava cometendo, né, a questão da Maria da Penha, né? E a guarnição interviu, e para ver o nível que essas pessoas entram, porque o cara foi para cima da polícia, a Polícia Militar armada, ainda conseguiu cortar o policial, que teve que ir para Cuiabá em virtude dos ferimentos.
1: Que,
0: né,
1: barbaridade, né?
0: Então, assim, e temos casos que, infelizmente, dos próprios feminicídios, é uma covardia, que essas, nem dá pra chamar de homem, né?
1: É.
0: O que eles fazem.
1: Infelizmente, a Polícia Militar deveria estar preocupada com outras coisas, fazendo outro tipo de operação, e aí tem que desempenhar, né, um efetivo grande para cuidar dessas coisas.
0: Sim,
1: né?
0: Hoje, se você analisar isso a nível de estado, Brasil, hoje, aí as polícias atendem das ocorrências uns 30% ou mais, né?
1: É Maria da Penha.
0: Maria da Penha. Uhum. Principalmente aos final de semana, em virtude da cachaça, né? Da bebida alcoólica, né? E aí que ocorre, nós tivemos alguns feminicídios aqui na região que estavam festando, e quando vê, ocorreu o feminicídio. Então, assim, é uma situação complexa para a atuação da Polícia Militar. O que nós temos aí? Nós temos, né, a Patrulha Maria da Penha, né, que em toda a regional. Aqui em Lucas nós temos a Guarda Municipal, que faz um trabalho sensacional também, nos ajudando nisso aí, porque a demanda é grande e eles fazem um trabalho muito bom. Porém, é um crime difícil de você prevenir. Às vezes a gente fica escutando, nós estamos fazendo todos os nossos esforços, e às vezes nós ficamos escutando até algumas coisas, vamos dizer, fazendo politicagem com isso aí. Porque o que acontece? O crime ocorre dentro de casa. Como que a Polícia Militar faz o preventivo?
1: Não tem como prever, né?
0: Uma coisa é você tá querendo prevenir roubo. É viatura nos bairros, né? Viatura circulando, observando, abordando.
1: Exato.
0: Agora, como que vai prevenir? Já é uma questão social, né? Que tem que, de repente, palestras em escolas, né? Nós vê isso através da saúde, ação social, um contexto geral, não querendo aqui jogar a culpa em ninguém, mas é bem complexo, né? Para dizer que isso é só um problema de segurança, né? É lógico. O que nós temos dados, né? Principalmente quanto

0: o acompanhamento, aquele cara que já cometeu a Maria da Penha, e nós fazemos aí o acompanhamento da vítima, né? E às vezes até dele, conversando com esse suspeito, que é quando ele recebe a mulher recebe a medida protetiva. Nesses casos, o sucesso aí na a gente conseguir evitar principalmente o feminicídio. E são poucos casos que acontecem, até porque a vítima, quando ela se sente acuada, ela já liga para a polícia militar.
1: Tem o botão do pânico, né?
0: Exatamente. Liga para a guarda municipal ou o botão do pânico e ela é atendida e nós conseguimos dar uma resposta. Agora, aquilo que está em silêncio, né, que a gente não tem conhecimento, às vezes a mulher tem medo de denunciar, fica no vácuo. E esses crimes, todos os crimes que você pegar, eles aconteceram dentro de casa.
1: É o inesperado, né?
0: É o inesperado. Nós temos essa dificuldade, né, de como vamos evitar que ocorra esse crime. Só com o trabalho de polícia militar, polícia civil, guarda municipal. Né?
1: Tivemos um caso bárbaro aqui, né? Pertinho da rádio, agora em junho, né?
0: Sim.
1: Nunca se imaginou que pudesse acontecer aquilo, né?
0: Exatamente, né? E assim, e isso não tem, né, cor, não tem classe, não tem, né? É direto, acontece esse
1: infelizmente,
0: tipo de
1: né?
0: crime no estado aí, no Brasil. E a gente vê cada atrocidade, cada covardia. Então, assim, a polícia militar, ela faz as campanhas, ela até para que tenha a denúncia, como no caso de ontem. Esse cara, certamente, ele ia cometer o feminicídio, porque se ele teve coragem de ir para cima da polícia militar, imagina ele sozinho com a mulher, com a arma, né? E infelizmente o nosso policial saiu ferido.
1: Nesse né? caso, ele vai responder por tentativa de homicídio?
0: Vai responder, né? E outros crimes também, né? E ainda aqui, né? A guarnição estava em dois policial, o outro agiu rápido, senão talvez ele teria ceifado a vida do policial.
1: Pois é, que né? coisa.
0: Então,
1: é complicado. Bom, no geral, 14º Comando Regional, é isso mesmo?
0: Isso mesmo.
1: 14º Comando Regional. Como é que estão os trabalhos da polícia, as ocorrências, o combate ao crime, desde que o senhor assumiu o comando, tenente?
0: Bom, Altair, o 14º Comando Regional, né, ele compreende 13 cidades e 16 unidades, né?
1: Uhum.
0: Nele, Mutum, Trivelato, aqui, Lucas, Tapurá, Itaiangá, São José, Nova Maringá e Brianorte. E Diamantino, Alto Paraguai, Arenápolis, Nortelândia, Santo Afonso, Nova Maringá e Deciolândia, né?
1: E tem ocorrido sempre, porque eu vejo o senhor colocar nas redes sociais aí sempre, né? As ocorrências.
0: Sim, né? Não, sempre tem ocorrência, né?
1: Trabalho muito grande, né?
0: Muito grande, assim, para nós fazer um feedback aqui, 2025 foi o primeiro ano que teve premiação para os policiais em pecúnia, né? Em dinheiro.
1: Uhum.
0: E graças a Deus, o 14º Comando Regional recebeu em primeiro lugar em 2025 na apreensão de drogas, né?
1: Uhum.
0: E ficou em segundo colocado na diminuição de roubos, né? Uhum. Até que isso queria ressaltar, né? Nós estamos aqui em Lucas com os índices também muito bons na questão dos roubos e homicídios, né? Baixo. E queremos seguir isso, né? Estamos sempre apoiando aqui Lucas do Rio Verde com a Força Tática, com outras especializadas, né? Como já tem a Cavalaria e o grupo de apoio, o grupo Raio, eles têm grande importância nisso aí, assim como o serviço ordinário. E esse ano, Altair, a gente está também entre os primeiros na questão de roubo e diminuição de homicídios, né? Na BND, nós estamos com a diminuição de 50%, se fazer uma comparação dos primeiros 6 meses do ano passado com esses 6 meses desse ano. O que nos chama a atenção, Altair, é a coragem, né, dessa, principalmente da questão das facções. Hoje eles estão vindo para o enfrentamento com a polícia. Uhum. E eles vão ter uma resposta à altura, né? E aí eles não podem agir como nem eles agem, né? Que eles são covardes, né? Eles levam as pessoas, eles executam, eles dão um salve. E quando eles vêm para o confronto com a polícia militar, a situação é um pouquinho diferente.
1: Aliás,
0: então,
1: nesse quesito aí, nesse caso, só na semana passada a Polícia Militar de Lucas salvou a vida de pelo menos 4 cidadãos, né?
0: Sim, para você ter ideia, né? Então, assim, nós estamos atentos, nós temos o serviço de inteligência e nós tivemos muitos confrontos nesse nosso comando regional.
1: Uhum.
0: Então, assim, né, teve 4 mortes em São José através de confronto, em Mutum 5, aqui 3, Diamantino teve, Alto Paraguai teve. Nós estamos aí na fase de 15 confrontos, né? Que essas pessoas acham que podem fazer o que elas querem, né? Tentam fazer o que elas querem e ainda acham que podem enfrentar a polícia militar, né? Então a gente pede, né? E orienta.
1: A polícia vai revidar sempre, né?
0: Ah, não, não vamos esperar, não, né? Porque esses caras, eles não têm dó de ninguém, né? Então, assim, dentro da legalidade, nós vamos atuar e atuar firme, como tá acontecendo, né? Então, os caras, que nem dos outros, a polícia só faz o que o cidadão pede. Cidadão de bem, ele pode ter o carro revistado, às vezes, porque a gente, que nem eu falo, a gente vai fazer uma busca num veículo, porque às vezes a pessoa que está dirigindo é de bem, mas ela está com mais pessoas, ele está sendo até sequestrada, né?
1: Correto.
0: E assim nós vamos poder, né? E a sociedade sabe que o tratamento da polícia militar...
1: Aquele ditado, quem não deve não teme.
0: Exatamente, né? E a sociedade tem muito claro isso, as pessoas de bem, e a polícia militar está sempre pronta para atender a sociedade, principalmente a de bem.
1: Perfeito, né? Bom, mais alguma coisa que o senhor gostaria de acrescentar com nós aqui, Tenente Coronel?
0: Não, agradecer, né, todos os policiais do 14º Comando Regional pelo trabalho, né? Agradecer também, principalmente o Coronel Fernando, nosso comandante geral, que quando pedimos apoio, né, quando tem eventos, quando nós temos alguma crise, sempre manda recursos, né? Que precisa de recurso financeiro, né? O governo, através do governo do estado, da Secretaria de Segurança, e pra gente solicitar as forças especializadas aqui pra nossa região, principalmente pra Lucas, que é a maior cidade do comando regional, e eu atribuo a isso também os nossos excelentes resultados, né? Estamos tendo um apoio, assim como é em todo o estado, né? Do nosso comandante geral, da secretaria, do governo do estado, e conseguindo colocar em prática, né, todo o nosso trabalho. Também temos aí, né, Altair, a gente às vezes nem lembra muito porque, né, está tranquilo. Aqui é a patrulha rural, né?
1: Também,
0: se pegarmos alguns anos atrás aí, era cada mês, 15 dias.
1: O produtor quase não dormia, né?
0: Exatamente. E hoje, com a patrulha rural, nós conseguimos aí, bem dizer, diminuir 95% a 100%, quase 100% aí dos casos que ocorre alguma coisinha, um furto, que às vezes alguém conhece a região e tal, mas furto de bateria, alguma coisa assim, aqueles crimes que tinha de roubo, não aconteceram mais. E a polícia militar muito presente no campo também, né? Isso, que às vezes a gente só faz o policiamento na cidade, mas hoje aí faz uns 3 anos aí que a polícia militar tá com a patrulha rural, e em todo o nosso CR aí nós estamos conseguindo diminuir drasticamente a questão, principalmente do roubo à mão armada, né? Que é o mais grave, e dos furtos também.
1: O programa que ele vigia mais MT tem colaborado muito, né?
0: Às vezes às vezes quem não tem muito conhecimento sobre o Vigia Mais, ele acha que as câmeras não ajudam, elas ajudam muito, elas previnem muito. Porque hoje, se um veículo for furtado, eu já estou falando mesmo porque o vagabundo, ele já sabe disso, né? Ele vai estar monitorado aqui, onde é que ele for, onde é que ele passar, né? A gente vai achar ele.
1: Vai ser visto, né?
0: Vai dar serviço. Teve 2 casos que conseguiram chegar até a cidade mais, um pouco mais longe, chegaram em Arenápolis com um veículo aqui, faz mais de ano isso, mas lá em Arenápolis aí nós tínhamos avisado, entraram em confronto com a polícia e morreram, e ali em Nobres, outro veículo, que daí a polícia prendeu eles, né? Então, assim, hoje, graças a Deus, isso é nível de estado, né? Nível de todas as cidades, há uma dificuldade para o pessoal querer roubar ou furtar veículos, porque eles não têm para onde sair, né? Não, até chegar na fronteira, tem essa dificuldade aí por causa do Vigia Mais, e se inibe muito, né?
1: Perfeito. Bom, obrigado pela sua presença aqui e está convidado para voltar mais vezes, né?
0: Ô, Altair, eu que agradeço, né? Pela oportunidade, né? De prestar contas do trabalho do 14º Comando Regional, né? Dos enfrentamentos que estamos tendo, do apoio que temos da nosso comandante geral, do Secretaria de Segurança, do Governo do Estado, e vamos para cima, né? Não podemos jamais dar um passo para trás, porque hoje nós estamos numa situação boa aqui na nossa região na questão de estatística, é porque nós estamos sempre, né, pensando, fazendo operações como essa do escudo feminino, que a gente quer, de uma forma ou outra, nós vamos diminuir esses índices, porque é uma situação que chama a atenção de todo mundo, né? É incrível a covardia, né? Mas isso aí é covarde. É cara que dá pra dizer que nem homem é, né?
1: Então,
0: na verdade, né, de cometer esse tipo de crime, né, de não ter o respeito. E a Polícia Militar vai estar atuando, né, no sentido de evitar, assim como tivemos esse caso à noite. Aí talvez, né, se não fosse uma intervenção cirúrgica da Polícia Militar,
1: o pior teria acontecido.
0: O pior teria acontecido, né? E você vê, o policial, né, colocou a vida dele em risco, mas graças a Deus, a questão, o corte foi profundo no braço e na mão, mas salvou uma pessoa e logo estará bem aí.
1: Muito bem. Obrigado, então. Conversamos assim com o Tenente Coronel Paulo Sec, comandante do 14º Comando Regional da Polícia Militar. Parabéns mais uma vez pelo seu trabalho e pelo trabalho de todos os policiais militares, sempre vigilantes e cuidando de todos nós. Obrigado, comandante.
0: Obrigado, Altair, e fiquem todos com Deus aí. Um abraço à sociedade luverdense, né? Que a gente trabalhou aqui 10 anos e agora estamos na regional, e tenha certeza que a Polícia Militar tenta sempre fazer o melhor. Um Perfeito. Grande abraço a todos, hein?
1: Perfeito. 7h41. Isso que nós não falamos de futebol aqui, né? Se a gente fosse falar de futebol, nós ia até meio-dia aqui.
0: Ah,
1: né?
0: Maria, não dá nem pra falar muito, né? Tá nosso Grêmio. Graças a Deus, o Luverdense aí ontem ganhou, né?
1: Pois é,
0: assistiu o jogo aí, né? Foi ontem.
1: Sábado, né?
0: Assistimos aí no YouTube, agora tá passando, né?
1: É.
0: E vamos pra cima aí, o Luverdense tem que ir pra si.
1: Muito bem. E domingo aqui em Lucas do Rio Verde, a Polícia Militar vai estar lá dando toda a segurança, com certeza, né?
0: Com certeza, assim como é em todos os jogos.
1: Perfeito. Obrigado. 7h48, depois do intervalo comercial, a gente volta para falar de esportes e de segurança pública.
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1: 7h49.
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1: 7:54, 7:54, bem rapidinho aqui, ó. Informar aqui, Copa do Mundo, nós tivemos no final de semana, Tunísia 0, Japão 4, a Espanha goleou a Arábia Saudita por 4-0, Bélgica e Irã 0-0, Uruguai 2, Cabo Verde 2 e a Nova Zelândia perdeu para o Egito por 3-1. Hoje nós teremos a Argentina em campo do Messi contra a Áustria, França, Iraque, Noruega e Senegal. Mas vamos falar da nossa Copa do Mundo, né, Sérgio? A nossa Copa do Mundo. Falar aqui do Cuiabá, que perdeu de novo o Campeonato Brasileiro da Série B. O Cuiabá acabou perdendo para o Avaí por 1-0 e encerrou aquela sequência boa que tinha até então, né? De uma sequência de vitórias, né? Nós tivemos também neste final de semana em Lucas do Rio Verde a Copa Sicredi Viva Lucas de voleibol e os dois times de Lucas do Rio Verde conquistaram o título, né? Campeão no masculino, campeão no feminino contra a equipe de Nova Mutum e no masculino contra um time de Sorriso, Lucas do Rio Verde, de parabéns. Copa Sicredi de futebol 7 teve início também neste final de semana. 55 equipes participando, 60 dias de duração, mais de 1.045 atletas amadores estarão envolvidos nesta competição. E a nossa Copa do Mundo, o Luverdense venceu a Ceilândia, jogando em Brasília, 2-1, poderia ter sido mais se não fosse o erro da arbitragem, né? Que anulou um gol legítimo do Luverdense. 2-1 para o Luverdense e agora a vantagem de jogar pelo empate dentro de casa. É Pedro Bortoluso, como sempre, e Danilo Borges, num golaço, definiram os gols da equipe do Luverdense. Sérgio, bom dia.
0: Bom dia, Altair, bom dia, ouvintes da Regional FM. Realmente, o Luverdense jogou aí com muita inteligência, né? No último sábado. Entendeu ali as condições do gramado, que não eram as ideais para ter um toque de bola, e esperou, né, as ações do seu adversário, o time do Ceilândia, que tecnicamente não ofereceu muita resistência ao Luverdense. A grande dificuldade que o Luverdense teve, eu acredito que a maior dificuldade para as duas equipes, mas o Ceilândia já tem o hábito de jogar naquele gramado lá do Abadião, o gramado em péssimas condições, que não favorece ali o toque de bola, enfim. E o Luverdense acabou vencendo com um gol típico, né, de gramado ruim, né, que é o gol do chutão, né, um chute cruzado lá do Danilo, uma bola que ele teve uma felicidade muito grande ali de acertar o ângulo do goleiro Sucuri, né. E o Luverdense venceu, jogou com inteligência e agora joga por um empate para permanecer na competição. Jogo no próximo domingo no Passo das Emas.
1: 5 da tarde, domingo, no Passo das Emas, joga pelo empate o Luverdense para avançar de fase e vai pegar o classificado de Monte Roraima e Guaporé. O Monte Roraima venceu por 3-2 lá em Roraima e agora decide a vaga jogando em Rondônia, né? Diz que esse time do Guaporé aí foi o primeiro do seu grupo lá em Rondônia, aí é do Gauchinho, é esse?
0: O Monte Roraima. Monte Roraima, o Gauchinho, Paulo Roberto, nome do Gauchinho, jogou, fez história aqui no Luverdense, no Grêmio, enfim, é um ídolo no Cerro Porteño do Paraguai e é diretor lá do Monte Roraima, e a gente, quem sabe, pode ter aí a oportunidade de recebê-lo aqui mais uma vez em Lucas do Rio Verde.
1: Seria bom demais, né? Jogo da volta marcado para domingo também. E o Misto perdeu em casa. Ludo Trinha levou 2-1 do Gama. O Gama, que é o melhor time do campeonato, estava 2-0, aí o Misto conseguiu diminuir. Segue vivo ainda, mas para jogar lá em Brasília é difícil. Parece que a torcida do Misto não gostou muito, né, Sérgio?
0: Os torcedores ali da torcida organizada do Misto queimaram alguns materiais lá no Dutrinha, né? Tentaram peitar a polícia, peitar a arbitragem, né? Descontentes aí com o resultado da equipe no último sábado, mas o fato é que o Misto pegou uma grande bucha, né? Como a gente fala, pegou o melhor time da competição, o Gama, uma equipe experiente, com ótimos jogadores, aí com sistema de jogo já definido, venceu o primeiro confronto e levou uma vantagem muito grande ali pro jogo de volta.
1: Muito bem, a hora certa, 7:59.
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1: Com licença aí pro meu amigo Ratinho Viola, vamos usar um pouquinho do espaço dele aqui, porque a entrevista com o Paulo Sec se estendeu um pouquinho mais, né, Sérgio? Então, vamos falar de segurança pública. Tivemos um acidente gravíssimo ontem na estrada da Morocó, envolvendo dois veículos, uma Hilux e um Voyage, é isso?
0: Exatamente, uma caminhonete e um sedã. A princípio, segundo informações do Corpo de Bombeiros, por tudo que foi registrado ali no local do acidente, a suspeita é de que os veículos tenham tido uma colisão frontal, né? Quer dizer, bateram de frente, os dois motoristas ficaram presos à ferragem, o motorista do sedã foi retirado, vamos dizer assim, com menos dificuldade, já o motorista da caminhonete acabou ficando uma situação mais complicada, mas o trabalho do Corpo de Bombeiros, que durou aí quase uma hora para desencarcerar aí o segundo motorista, felizmente conseguiram, né, tirá-los com vida do local do acidente e encaminhá-los ao hospital.
1: Chegou informação, alguém inclusive perguntando se era verdade que os dois tinham vindo a óbito, mas felizmente não, né, Sérgio? Você buscou essa informação, os dois continuam internados no Hospital São Lucas, né? O Jairo Lino de Jesus, de 50 anos, e o Carlos Fabiano Pim Marques, de 29 anos, né?
0: Exatamente, a informação que tivemos é que eles estão ali, estão sendo medicados ali e deverão, né? A gente espera que se recuperem, afinal de contas, as lesões foram muito graves. Eu estava até conversando com o Ratinho há pouco tempo ali, no momento do acidente, o sol já estava bem baixo, né? e quando o sol abaixa, ele acaba atrapalhando muito a visão.
1: É aquele horário que você não enxerga, né? Nem com a luz ligada, nem com a desligada. É.
0: Exatamente.
1: Fica ofuscado, né?
0: É, e aí possivelmente um dos motoristas teve ali a visão ofuscada pelo sol e
1: invadiu a pista contrária.
0: Invadindo a pista, teve o choque ali gravíssimo, né? Os dois veículos ficaram bastante distorcidos ali, ou retorcidos, né? Enfim, e felizmente os dois condutores, havia suspeita de uma terceira pessoa nesse acidente aí, o que não foi confirmado pelo Corpo de Bombeiros, e os dois condutores foram encaminhados ao Hospital São Lucas, estão ali em atendimento, segundo as informações que a gente recebeu agora pela manhã, e deverão se recuperar.
1: Tomara, né?
0: E ainda falando sobre a questão do escudo feminino, aquela operação da Polícia Militar, né, de combate à violência doméstica, à violência contra a mulher, no final de semana, na madrugada de sábado para domingo, na madrugada de sexta para sábado, perdão, um adolescente de 17 anos, ele foi apreendido em flagrante em Lucas do Rio Verde, acusado aí de agredir fisicamente e moralmente irmãs dele, uma com 19 anos e a outra com 13. Segundo ele falou ali até aos policiais, ele não concordava ali com o relacionamento afetivo de uma das irmãs, da mais nova. E aí ele partiu para cima da mais nova, a mais velha foi protegê-la e ele acabou segurando no pescoço ali, tentando enforcar essa irmã mais velha. Ela conseguiu se soltar dele, acionou a polícia e diante do nervosismo que o rapaz apresentava, ele teria admitido, segundo o boletim da Polícia Militar, admitiu que tomou umas e pitou uns cigarrinhos do capeta ali, né?
1: Mas não é assim que se resolve a questão, né? Tudo bem que a menina, a irmã, tem apenas 13 anos de idade, né? E ele é contra ela namorar, né? Mas não é assim que se resolve, né?
0: Acabou chegando ali, né, agressivo em casa e acabou agredindo as duas irmãs e aí foi encaminhado para a delegacia, né? Apesar de ser menor, foi encaminhado ali com todos os seus direitos, sendo menor, preservados.
1: Muito bem. E teve mais droga apreendida em Lucas do Rio Verde, né, Sérgio?
0: Exatamente. Um homem foi preso pelo grupo de apoio da Polícia Militar no final da Avenida da Lauba, ali, já no bairro Recanto dos Buritis, suspeito aí pelo envolvimento com o crime do tráfico de drogas. Conforme as informações divulgadas pela polícia, durante a ação foram localizadas diversas porções de cocaína prontas para comercialização, além de uma balança de precisão utilizada para o fracionamento e pesagem do entorpecente. E esse suspeito já era monitorado por tornozeleira eletrônica, tentou fugir da abordagem e resistiu à prisão.
1: Vai perder o direito agora da tornozeleira, né?
0: Exatamente, deverá perder aí e pagar pelo crime em regime fechado, né? E tivemos também vários acidentes de trânsito aí, alguns com menor gravidade, né? Em Lucas do Rio Verde, tivemos aí o caso de um motorista de um caminhão que teria perdido o controle da direção do veículo, supostamente ali porque estaria embriagado, invadiu o canteiro central e acabou derrubando uma árvore, né? E imagina o tamanho da tragédia se houvessem pessoas fazendo caminhada, como acontece muito naquele horário.
1: Avenida das Nações, ali sempre tem gente caminhando, né?
0: Exatamente. Então, são situações ali que, além do prejuízo que ele causou ali por destruir equipamentos públicos, seria um crime de trânsito que deveria ser pago com de uma maneira muito rigorosa, né? Porque ele acaba expondo muita gente ao risco. Ali tem famílias que passam, tem crianças que passam por ali de bicicleta com os pais, enfim, a gente encontra diariamente ali. E aí o rapaz vem conduzindo um caminhão, que é um veículo grande, sob efeito de bebida alcoólica, não dá para aceitar.
1: Se confirmar que estava embriagado, tem que perder o direito de dirigir, né?
0: Seria o mínimo.
1: Seria o mínimo, né? Que coisa. Lamentável, né?
0: Exato.
1: Era isso, né?
0: Por enquanto é isso, lembrando que a partir das 12 horas tem mais informações do Jornal do Meio-Dia, a gente espera todos vocês.
1: Muito bem, vamos entregar um pouquinho atrasado aqui pro Ratinho Viola, agora são 8:05 e ele tá chegando aí para comunicar para você no Bom Dia 103. A todos vocês, uma excelente segunda-feira.
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11: Salve, salve, Lucas do Rio Verde, 8h14, estamos no ar com mais uma edição do nosso Bom Dia 103 aqui pela sua Regional FM, Ratinho Viola na sua companhia. E aí, tá afim de ganhar prêmios? Então manda pra cá sua participação pelo nosso WhatsApp 65996071705, que na sexta-feira tem bolo, promoção, aniversariantes da semana. Tá afim de ganhar? Então manda pra cá sua participação, hein? 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Bom Dia 103.

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1: Regional 8:27.
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3: Regional, são 8 horas e 33 minutos. 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

0: Muito bem, 8:33. Grande abraço pro Moisés, está na sintonia da programação. Abraço também para a esposa dele, a Vanessa. Abraço para a família toda, que Deus abençoe o casal sempre. Um abraço especial para Nelson, né? Binsfield, ali curtindo a programação no bairro Imperial. Obrigado pela audiência. Um abraço especial para Ivone, para Claudiane e para Lidiane, na sintonia do programa também, para Vivi. Meu amigo Nelsinho, alô Nelsinho. E aí, Nelsinho, já tá enxergando bem, meu querido? Já se recuperou da cirurgia aí? Grande abraço para você, que Deus te abençoe sempre. Abraço para a família toda. 8:34, é hora dos clássicos da Regional.
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0: 8h53, minutos 8h53. Abraço especial para Eliene, Parque das Araras, né? Na sintonia do programa. 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Luan Santana, já já tem Padre Reginaldo Mazotti.
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1: Louvado seja nosso Senhor Jesus Cristo, para sempre seja louvado. Queridos irmãos e irmãs, como é que foi ontem seu domingo? Com a missa, com certeza, é a semana com a graça. Nós estamos nessa segunda-feira, no quarto dia da novena do Sagrado Coração de Jesus. Sagrado Coração de Jesus, tende piedade de nós. Sagrado Coração de Jesus, fazei o nosso coração semelhante ao vosso. Queridos irmãos, faltam 5 dias para as 24 horas na presença do Senhor. E eu quero saudar a todos, a você, pela Rádio Evangelizar, de onde tudo começa, pelas rádios irmãs, cujos nomes cito neste momento.
2: E quanto tempo no seu dia você tira para poder agradecer?
1: Saúdo a você pela TV Evangelizar, sinal digital em todo o país, em várias cidades, canal aberto, pelo YouTube Padre Manzotti Oficial, pelo aplicativo da Associação Evangelizar é Preciso e todas as plataformas digitais. Filhos queridos, já colocando as 24 horas na presença do Senhor, quantas graças, quantas bênçãos, o céu que se abre para derramar, porque um dia na presença do Senhor vale mais do que 1000 anos. Vamos juntos, filhos. Obrigado, Deus. Obrigado pelo evento de Limeira. Obrigado, Deus. Em nome do Pai, do Filho, do Espírito Santo. Amém. Naquele tempo, disse Jesus a seus discípulos: não julgueis e não sereis julgados, pois vós sereis julgados com o mesmo julgamento com que julgardes, e sereis medidos com a mesma medida com que medirdes. Por que observas o cisco no olho do teu irmão e não presta atenção à trave que está no teu próprio olho? Ou como podes dizer a teu irmão: deixa-me tirar o cisco do teu olho, quando tu mesmo tens uma trava no teu? Hipócrita, tira primeiro a trava do teu próprio olho, então enxergarás bem para tirar o cisco do olho do teu irmão. Senhor, tua palavra é clara e forte, questionadora. Não julgueis e não sereis julgados. Senhor, perdoe-me pelas vezes em que ousei julgar. Perdoe-me, Senhor, pelas vezes em que medi com hipocrisia, medi de forma errônea a vida dos meus irmãos. Senhor, me ajude a tirar a trave que está no meu olho. Ajude a tirar a deficiência do meu olhar, o mundo como ele é, a forma distorcida com que vejo as pessoas. Senhor Deus de misericórdia, nós queremos colocar a nossa vida a seu dispor. Vamos colocar tudo nas mãos de Deus, começando esta semana. A palavra do Senhor é clara: tire primeiro a trave do teu olho, e então tirarás o cisco do olho do teu irmão. Você, eu, nós temos nos dado o trabalho equivocado de julgar? Quando se trata de nossos próprios erros, somos muito convincentes, muito autopiedosos. Mas dos erros do próximo, somos geralmente ácidos. Somos geralmente quase que pessoas insensíveis. Então, Senhor, mude essa forma de ver o mundo. Mude essa forma de vir a realidade. Mas vamos entregar nas mãos de Deus. Está na mão de Deus, Senhor. E eu vou mudar. Põe lá, eu vou mudar. Está na mão de Deus.
2: Eu vou me entregar.
1: Eu vou me entregar. Eu vou entregar essa semana inteira. Esta semana. Cada minuto. Cada hora. Cada dia. Caminhando para as 24 horas na presença do Senhor. Está na mão de Deus. Eu quero entregar o mundo inteiro para que haja paz. Nas tuas mãos pedimos paz, ó Sagrado Coração de Jesus. Paz para as lideranças, aqueles que tanta guerra estão provocando, tanta morte de inocentes. Jesus, no teu Sagrado Coração de Jesus, nós entregamos os países que estão sofrendo fome, miséria. Nós entregamos o nosso Brasil nesse ano tão importante das eleições. Senhor, nós te entregamos as nossas famílias. Entregue tua família. Entregue teus filhos. Entregue seus pais. E diga: tá nas mãos de Deus e eu vou ficar tranquilo. Em Deus vou vencer. Em Deus vou viver. Nele eu posso confiar. Tá na mão de Deus. Cante, povo de Deus.

0: me entregar.
1: Eu vou me entregar.
0: Tá na mão de Deus, então ficarei tranquilo. Tá na mão de Deus, então ficarei em paz.
1: Tá na mão de Deus, tá na mão de Deus.
0: Canta, filho, quem canta os males espanta. Acredite nisso, quem canta os males espanta. É assim que vivemos. Tá na mão de Deus.
1: Tá na mão de Deus.
0: Sem jamais faltar. Filhos amados, povo querido, entregue nas mãos do Senhor toda a sua vida, toda a sua história. Vá entregando agora, com toda a fé, com toda a esperança. Confia no Senhor e principalmente no Sagrado Coração de Jesus. Oh, Sagrado Coração de Jesus, eu me entrego e eu proclamo que sois o Rei de toda a humanidade. Tá na mão de Deus. Tá na mão de Deus. Nós só começamos o programa, querido filho e filha. Nós só começamos, nós temos ainda partilha de vida, nós temos a leitura orante de Coríntios, nós temos testemunhos que nos edificam tanto. E eu convido você, vai lá no YouTube Padre Manzotti e se inscreva, partilhe conosco. Você, avise um amigo, uma amiga, olha, o programa Experiência de Deus já começou. Sintonize a TV Evangelizar, sintonize a rádio irmã que está nos transmitindo. Seja um mensageiro da boa notícia. Gente, nós estamos falando do Sagrado Coração de Jesus. Eu vou pro intervalo, eu volto já. Volte comigo.
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0: Querido povo de Deus, eu quero dizer, faltam 5 dias, toca a corneta, sacristão. Você já organizou seu ônibus, sua caravana, sua van, Curitiba, região metropolitana. Vamos juntos celebrar as 24 horas na presença do Senhor, dia 27 e 28. É sábado e domingo agora, gente. Começa a partir das 19 horas, as dia 27 no sábado, e segue até domingo na missa das 18 horas. Dá mais que 24 horas, mas é uma bênção. Se você puder estar presente conosco, venha. Nós temos a igreja, temos o anfiteatro, venha celebrar conosco. Se não, programe-se para acompanhar pela TV Evangelizar, Rádio Evangelizar, aplicativos, YouTube, Padre Manzotti. Filhos queridos, escute esse testemunho, por favor.
1: Eu sou uma filha de Deus de Contenda, Paraná. Quero muito testemunhar uma graça que recebi de Jesus das Santas Chagas. Fui até a igreja, pedi muito que Jesus curasse minha irmã, que estava com câncer de intestino. E o filho estava preso. Ela estava sofrendo.
0: Oh, meu Deus!
1: Então ela fez a cirurgia e, graças a Jesus das Santas Chagas, ela foi curada. Não tem mais nada no intestino. E o filho saiu da cadeia agora este mês. Então foi uma graça muito grande que eu recebi. Ontem estive na igreja, opa, chorei e rezei a novena, filha. Pedi a Jesus das Santas Chagas mais uma graça na minha vida. Eu tenho uma hérnia de esôfago há mais de 30 anos. Já fiz tratamento, já fiz cirurgia, mas não resolveu. E também pela minha sobrinha, que
0: Jesus,
1: está com hanseníase. Coloquei minhas mãos sobre aquela imagem cheia de sangue de Jesus,
0: oh,
1: e pedi somente uma gotinha daquele sangue sobre mim e sobre ela. E eu já tive graças recebidas.
0: Amém.
1: E eu tenho certeza que nas chagas de Jesus eu terei essa graça
0: isso,
1: também.
0: Isso,
1: é graça,
0: filha.
1: Recebida,
0: graça,
1: é graça
0: testemunhada.
1: Toca o sino, sacristão. Jesus das Santas Chagas, rogai por nós. Amém.
0: Amém. Jesus das Santas Chagas, intercedei por nós, não tem problema. Mas o seu testemunho é maravilhoso, gente, maravilhoso. Louvado seja Deus, querida filha de Contenda, Paraná. Você acompanha certamente pela Rádio Evangelizar FM, Clube FM, TV Evangelizar, Canal 16, NET 13. Contenda pertence à Diocese de São José dos Pinhais, Dom Celso Antônio Marchiori. E eu só fiz a correção, não leve por mal. Mas quando nós falamos de Nossa Senhora, é rogai por nós. São Pio, qualquer santo, é rogai por nós. Quando falamos Jesus, é intercedei por nós, ou tende piedade de nós. Então é só para esclarecermos esses aspectos que são importantes. Maria, que a paz de Jesus esteja com você.
2: Amém, Padre.
0: Deus abençoe. Você fala de onde, filha?
2: De Dourados, Mato Grosso do Sul.
0: Dourados, Mato Grosso do Sul. Muito bem, como é que você me acompanha?
2: Pela TV Evangelizar 39.1.
0: Muito bem.
2: E pelo aplicativo.
0: Tá certo, canal aberto 39.1, diga lá.
2: Padre, eu queria um aconselhamento referente. Eu vivo com meu esposo há 15 anos.
0: Tá.
2: Somos casados no civil há 8 anos,
0: tá.
2: Porém nós não fizemos o casamento no religioso, porque ele já foi casado no religioso. E quando ele foi casado, ele levou o casamento dele com honra, como deveria ser. Só que ele foi traído, dessa traição teve um fruto. Mesmo assim, ele perdoou e a pessoa permaneceu no erro. Até ele chegou a um ponto que não dava mais para permanecer naquele casamento.
0: Sim.
2: E nós estamos há 15 anos juntos, vivemos um casamento abençoado. Temos,
0: sim,
2: uma filha de 7 anos. Só que o fato de eu não poder comungar, isso me machuca demais.
0: Entendo.
2: Sabe, eu me sinto impune, eu me sinto suja, e com isso eu não consigo ir com a mesma frequência da igreja, porque isso é algo que me machuca.
0: Ô, filha, que alma sensível, eu acolho você e digo que há tantas pessoas que podem comungar e não fazem, e você no caso não pode e sente tanta falta.
2: Sinto, porque eu já fui da igreja, eu já fui da pastoral da juventude, eu tinha minha caminhada.
0: Entendo.
2: E eu não acho justo que por culpa dos outros, eu e meu marido, a gente seja punido de não poder comungar.
0: Mas você, mas calma, eu gostaria de retomar algumas palavras. Você não é por causa dos outros que você não pode comungar. É por causa de uma decisão que você tomou de casar com uma pessoa que já foi casada.
2: Sim.
0: Não, desculpa, eu devolver a verdade. Eu quero que você avalie a verdade.
2: Sim.
0: Então não é por culpa dos outros. Você teve opção ou não de estar junto com um homem que já foi casado. Você sabia que ele foi casado, não sabia?
2: Sabia.
0: Então, a decisão foi sua.
2: Sim. Eu
0: estou errado?
2: Não.
0: Então, agora, isso é uma coisa. Outra coisa é você se sentir suja. Essa palavra não vai te ajudar muito. A misericórdia de Deus é muito maior, filha. Aí, claro que a Eucaristia é remédio, é o encontro com Jesus, é aquele momento maravilhoso, mas você tem outras formas de ter essa presença de Jesus na própria missa. Agora veja, o inimigo está te afastando da igreja.
2: Sim.
0: O inimigo está te afastando da igreja. Mesmo que você não possa receber a comunhão, você pode ter a presença de Jesus na Assembleia Constituída, você pode ter a presença de Jesus na palavra proclamada. Então não precisa se sentir suja.
2: Certo.
0: Então você tem que ponderar e não deixar que o inimigo faça essa destruição completa. Mas eu ainda vou lhe dizer uma coisa. O fato da traição ter sido depois do matrimônio, tá me ouvindo?
2: Sim.
0: Não é motivo de nulidade. Porém, não seria de teu marido conversar com o padre e de repente observar e avaliar se realmente o primeiro casamento existiu?
2: Eu creio que não, padre, porque ele fala que a traição dele foi desde o início do casamento.
0: Então, se existe isso, é possível... Se ela já traía antes do casamento e ele não sabia, é possível fazer o processo de nulidade. É só você procurar em Dourados, liga na cúria, e eles vão te orientar como procurar um padre, que o primeiro passo é fazer o chamado libelo, uma palavra complicada para algo simples.
2: Sim.
0: Que é fazer o padre vai ouvir o teu marido. E se, sim, por exemplo, ele disser assim, houver provas de
2: tem
0: que ela,
2: prova,
0: que ela traía antes e casou e não tinha, porque qual o motivo de ter casado? Por que seria nulo? Porque ela não casou acreditando no matrimônio como um casamento indissolúvel. Ela não casou de verdade. Ela não, sim, tinha maturidade no matrimônio. Então, sim, por ela não ter tido antes, pode-se fazer o processo de nulidade do matrimônio. Vai por esse caminho, filha.
2: Sim, ela até teve filho com outra pessoa enquanto estava casada. Meu marido registrou a filha como dele, sabendo que não era dele.
0: Mas, filha, eu volto a lhe dizer, tem que ser coisas antes do matrimônio. Mas eu quero que você, primeira coisa, não deixe o inimigo te afastar da igreja. Segundo, procure ali a cúria de Dourados e faça, sim, uma entrevista com o padre. O padre vai perceber se existe matéria de nulidade. É um caminho que a igreja está orientando muito os seus fiéis. Tá okay, bom, Maria? Eu tenho que ir pro intervalo. Espero ter ajudei você.
2: Eu poderia pedir uma oração pro meu pai que está com câncer.
0: O nome dele?
2: José.
0: Tá bom. Levarei no altar do Senhor. Deus abençoe, eu volto já. Volte comigo, povo de Deus.
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Querido povo de Deus, eu imagino e peço à equipe que me lembre disso. Eu vou gravar um programa dentro das catequeses, mas não só eu. Eu vou chamar algumas pessoas, um canonista. Só vou esperar um pouquinho que volte de Roma, um amigo pessoal, para fazermos um podcast, não uma catequese, sobre os motivos que podem ser levados para a nulidade do matrimônio. Eu sinto necessidade disso. Então, equipe, anote, por favor. Então, só para fechar com a Maria e para todos os casais que estão nessa situação de um primeiro matrimônio e estão agora vivendo juntos. Existem muitas possibilidades de se avaliar, não é inventar motivos. O padre na entrevista vai perceber, existe motivo? Então pede-se a nulidade. O Papa Francisco, ele pediu um aceleramento dos processos. Isso tem acontecido nas dioceses. Existe o tribunal eclesiástico. E volta a dizer, não é inventar o motivo. Mas uma vez detectado que antes do casamento a pessoa não tinha maturidade, etc, etc, são 11 motivos. A pessoa pode entrar com um processo de nulidade. Mas eu me solidarizo com aqueles que não podem comungar. Mas eu disse, há outras formas de receber Jesus na Assembleia Constituída e pela Palavra de Deus. Mas fica aí para a equipe esse material que eu vou providenciar dentro da catequese, mas não sozinho, falando com um especialista. Meu abraço a Maria de Dourados, Mato Grosso do Sul. TV Evangelizar, canal 39.1, Rádio Boa Nova FM, Alcides Pereira, Dom Henrique Aparecido de Lima, da Diocese de Dourados. Nós vamos para a leitura orante, mas antes, por favor, gostaria de lembrar que nós estamos na terceira etapa da campanha de Jesus das Santas Chagas. Terceira etapa, mês de junho. 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Vamos juntos? Bíblia aberta, cartilha de oração. E o texto de hoje, 1 Coríntios, capítulo 3, versículo 1. 1 Coríntios, capítulo 3, versículo 1. Na verdade, irmãos, eu não pude falar com vocês como costumo fazer com as pessoas que têm o Espírito de Deus.

0: verdade. E esse texto é muito forte. Olha o que Paulo diz. Crianças na fé. Tive que alimentá-los com leite, não com comida forte, pois vocês não estavam prontos para isso. E ainda não estão prontos, porque vivem como se fossem pessoas do mundo. Então, qual é o critério para saber se uma pessoa está madura? Vive como verdadeiramente cristão? Gente, a palavra cristão quer dizer outro Cristo. É até uma ousadia dizer, não, eu sou cristão, eu sou outro Cristo. Olha que ousadia, você nunca parou para pensar? Eu sou outro Cristo. E às vezes as nossas ações são pagãs, nojentas, infames. Então, como se sabe a maturidade de uma pessoa, se realmente ela é outro Cristo? Se não, é infantil na fé. Paulo disse, eu lhes dei leite, depois papinha, como se dá uma criança, eu não dei comida forte, mas vocês não estão prontos, porque não crescem. Fica aqui um questionamento, será que nós crescemos na fé? Ou somos ainda infantilizados? Gente, imaturamente, na afetividade, existe muita imaturidade, você sabe disso. Pior coisa é você estar casado ou estar se relacionando com uma pessoa imatura na fé, na afetividade. O mesmo é na fé. Se Deus não me dá isso, eu mudo de igreja. Se eu fizer essa novena e a graça não vier, eu mudo de igreja, eu troco de Deus, eu não gosto do padre. Eu não... Isso é imaturidade, filho. Isso é imaturidade. Quando exigem ciumeira, ele vai dar nome aos bois agora. Nem precisava ter feito comentário, devia ter continuado lendo. Ciumeira, brigas entre vocês. Será que isso não prova que vocês são pessoas deste mundo e fazem o que todos fazem? De novo, se existe ciumeira na comunidade, ciúme um do outro, ciúme porque o outro faz uma boa leitura, porque o outro canta bem, porque o padre gosta mais de fulano, o padre gosta mais de ciclano, ciúme doentio. Depois, brigas, e o diabo passa na sacristia, brigas nos corredores, briga na igreja, briga na comunidade, briga no movimento, briga numa pastoral. Isso não é de Deus, isso mostra imaturidade na fé. Pessoa que tem língua solta, que onde está causa confusão, que as pessoas até fogem. Que coisa mais feia, uma pessoa com idade, alguém fala, fulano é fofoqueiro, fulano é briguento, fulano é ciumento. Continua Paulo, hoje ele dá pancada para tudo que é lado, meu filho. Quando alguém diz, eu sou de Paulo, eu sou de Apolo, será que assim não estão agindo como pessoas deste mundo? Que é isso, Paulo Apolo? Apolo foi também um pregador que veio da Alexandria. Apolo era um homem muito culto, muito culto. Tinha muita oratória, muita facilidade no falar. E aos poucos as pessoas se identificaram muito com Apolo e deixaram Paulo. Vamos dizer, Paulo, sem dúvida, é o apóstolo arauto, mas ele tinha dificuldade em falar. Lembremos que certa vez até um homem caiu que dormiu na pregação dele e morreu. E começaram, não, eu sou de Paulo, eu sou de Apolo. Ah, eu sou do padre tal, eu sou do padre tal, eu sou da pastora. Gente, se isso está acontecendo, está errado. É imaturidade na fé. Bom, eu vou pro intervalo e volto ainda concluindo a leitura orante de hoje. Volte comigo.
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0: Continuando a leitura orante, sigamos mais um pouco, capítulo 3, versículo 5. Afinal de contas, quem é Apolo? Já expliquei quem era. Era um homem muito competente no falar. Quem é Paulo? Ele falando dele mesmo. Gente, na altura do campeonato, quem é padre Reginaldo? Quem é padre fulano de tal? Que nós somos? Nada! Nada! Pó levantado hoje, amanhã todo mundo pó deitado. Não siga padre, siga Jesus Cristo. Tá me ouvindo? Não siga padre, siga Jesus Cristo. Mas deixa Paulo falar. Somos somente servidores de Deus. E foi por meio de nós que vocês creram no Senhor. Cada um de nós faz o trabalho que o Senhor lhe deu para fazer. Escute isso, que coisa mais linda. Presta atenção, e aí termino. Eu plantei. Paulo plantou. Foi Paulo que passou nas viagens missionárias. Quem fez Turquia comigo, lembra? E eu expliquei não sei se vocês prestam atenção nas viagens, quando eu rezo missa. Paulo foi plantando em toda a Ásia Menor. E ele diz: eu plantei. Apolo regou a planta. Mas foi Deus quem fez crescer. Oh, meu Deus, que coisa mais linda. Gente, nunca brigue por padre. Nunca brigue por paróquia. Ninguém é maior do que ninguém. Nunca brigue por um título. Nunca brigue por uma notoriedade. Olha Paulo dizendo, ele reconhece. Eu plantei, fiz o meu trabalho. Apolo regou, mas foi Deus que fez crescer. Repita isso. Senhor, eu te peço a graça de não ser imaturo na fé. E se eu for, Senhor, fazei-me crescer na fé. Tirai da minha vida toda a contenda, brigas, rixas. Se eu for imaturo na fé, dai-me a maturidade, Senhor. Que eu seja de fato um outro Cristo no mundo, um cristão de verdade, outro Cristo. Senhor, que tudo que eu fizer seja para a tua glória. Para a tua glória, Senhor. Amém. Esta foi a leitura orante de hoje. Forte, né? Forte, forte não foi, sacristão? Responde para mim, sacristão. Foi. Ladiane, é isso? Falei certo? Ladjane. Perdão.
1: Sua benção, padre.
0: Deus abençoe. De onde você fala, querida?
1: Eu sou de Rosário do Catete, Aracaju, Sergipe.
0: Meu abraço, Rosário do Catete, Aracaju, Pernambuco. Como é que você me acompanha? Pernambuco não, Sergipe. Sergipe. Diga
1: eu
0: lá.
1: Eu escuto o senhor pelo YouTube, pela Rádio Cultura.
0: Pronto. Diga, minha filha.
1: Eu quero testemunhar uma grande graça para a honra e glória do Senhor Jesus. E depois eu quero pedir uma graça rapidinho, senhor.
0: Agora, minha filha, primeiro você vai contar a graça.
1: A graça, muito grande, padre. Eu, há 9 anos atrás, eu tive um filho. Eu estava com 33 anos. Só que na minha gestação eu tive pré-eclâmpsia.
0: Sim.
1: Então eu fiquei entre a vida e a morte. Aí tiraram ele antes, ele ainda ficou com 2 meses na maternidade, só que depois ele foi morar com Deus.
0: Sim, então você é mãe de anjo.
1: Mãe de 2 anjos.
0: Amém, amém.
1: Aí depois eu passei acho que quase 3 anos, aí tentei de novo. Aí tive uma gravidez ectópica, saí daqui de Rosário para Aracaju na SAMU, entre a vida e a morte de novo.
0: Certo.
1: E as pessoas sempre diziam que eu não tentasse, que eu não tentasse, porque eu já tinha passado por tudo isso. E eu disse, mais do que Deus, ninguém.
0: Isso.
1: E tentei depois de 3 anos, padres, e hoje eu estou aqui com a minha Maria.
0: Eita.
1: No meu braço não, 4 anos ela fez dia 5.
0: Que maravilha.
1: O senhor é dia 25, olha que presente maravilhoso de Deus.
0: Um grande abraço, dê um beijo na Maria por mim. Então diga, a Maria, minha filha.
1: Minha filha.
0: É um milagre de Deus.
1: É um milagre de Deus e de Jesus da Santa Charga. O senhor não sabe o quanto eu rezei, o quanto eu fiquei ajoelhada de joelhos.
0: Oh, meu Deus, sim, que
1: bom. E consagrei quando eu engravidei dela. É. E se fosse uma menina, se chamaria Maria. E se fosse um menino, ia ser José.
0: Oh, meu Deus. Então, graça recebida, graça testemunhada, diga lá.
1: Toco sim no sacristão, meu Deus. Como... Ai, Jesus, como o Senhor é bom.
0: Deus é bom demais. Diga lá, minha filha.
1: Bom o tempo todo.
0: Você quer pedir oração?
1: Quero, padre. Eu tô tendo muita dor de cabeça e eu já tô assim preocupada. Eu fiz um raio-x, vou mostrar agora próxima semana ao médico.
0: Tá.
1: E quero pedir oração por toda a minha família associada, viu?
0: Oh.
1: Inclusive Maria Liz, do Mansotinho, desde
0: Eita.
1: 3 meses de idade dela.
0: Louvado seja Deus, que bom,
1: ela
0: tá filha.
1: Aqui na minha frente, padre, é um grande milagre da minha vida.
0: Com certeza, e obrigado por ser associada a você e toda a sua família e a Maria
1: toda
0: Liz
1: a
0: também.
1: Família.
0: Que Deus possa abençoar todos vocês e vamos rezar para que não dê nada nos exames e que você saia da dor de cabeça, tá bom? Deus abençoe.
1: Jesus,
0: lá de Jane de Aracaju, Sergipe, acompanha pelo YouTube, Rádio Cultura FM, Padre Marcelo Conceição, Dom Josafá Menezes da Silva, Arquidiocese de Aracaju. Neuza, que a paz de Jesus esteja com você. Você fala de onde, Neuza?
2: Eu falo de Divinópolis.
0: Opa, meu abraço ao povo querido de Divinópolis. Como é que você me acompanha aí?
2: Eu acompanho o senhor por aplicativo.
0: Aplicativo, tá bom. Vai, diga lá, filha.
2: Então, padre, eu sempre fui doida pra falar com o senhor.
0: Hoje é teu dia. Aproveita.
2: Que eu sigo o senhor, né? Aí eu vou aproveitar, então, sabe?
0: O que você quer falar?
2: Eu quero pedir ao senhor oração pra mim, pros meus filhos. Mas eu quero pedir pra mim, que eu tenho uma doença estranha, sabe? Que chama neuralgia do trigêmeo.
0: Tá. Aí é dolorida, hein?
2: É muita dor, eu sofro muito, sapato.
0: Tá.
2: Mas é muito mesmo.
0: Entendi.
2: Sabe? Não sei se o senhor já ouviu falar nessa dor.
0: Já ouvi falar. É bastante dolorido. Vamos rezar com você sim, filha, com certeza.
2: Se Deus quiser. E também, padre, eu quero pedir ao senhor pra rezar também. Eu tenho 5 filhos, né? Só que eu perdi um. De acidente, né? Morreu de acidente de moto.
0: Meus sentimentos.
2: Obrigado, Pablo. Tem 7 anos já que ele morreu tá. 2 dias antes do Natal, sabe?
0: Certo.
2: Mas foi um Natal muito triste pra mim, padre.
0: Entendi. Como é que é o nome dele pra gente rezar a missa?
2: O nome dele é Renato José dos Santos Oliveira.
0: Tá bom.
2: Eu queria também pedir ao senhor pelos meus outros filhos, sabe?
0: Diga o nome deles, o primeiro nome.
2: Hudson.
0: Tá.
2: Suelen, Ellen.
0: Só um minutinho. Hudson, Suelen, Ellen.
2: Ângela.
0: Tá bom.
2: Também eu queria pedir ao senhor, sapato. Porque meu filho está numa dificuldade danada, porque ele é até empresário, né? Mas só que os negócios deu tudo errado, sabe?
0: Qual deles?
2: Ele tá com depressão, sabe? É o Hudson.
0: Tá bom. Vamos pedir a Deus
2: e a
0: São José.
2: Que Deus as coisas dão certo pra ele de novo, sabe?
0: Tá bom, filha. Que Deus abençoe Neuza Divinópolis e que cure essa dor tremenda, que essa doença, ela fragiliza muito, porque é uma dor muito intensa. Meu abraço a Divinópolis, lá nos transmite a Rádio Candidez FM, Divinópolis FM, Padre Moacir Chagas Tavares, Dom Giovanni Luiz da Silva, da Diocese de Divinópolis. Amado povo de Deus, não esqueça, contagem regressiva, faltam 5 dias para as 24 horas na presença do Senhor. Venha de caravana, venha povo de Deus e você se programe de não sair de casa. Do sábado às 19 horas, fique em casa até domingo terminar. 24 horas na presença do Senhor. Um dia na presença do Senhor vale mais do que 1000 anos. Eu vou para o intervalo e volto com a novena. Volte comigo.
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0: Hoje é aniversário de Santarém, Pará, completando 365 anos. Lá temos a TV Evangelizar, canal 16.1. Rádio Clube FM, Carandaí, Minas Gerais, Interativa FM, Riacho de Santana, Rio Grande do Norte, Massa FM, Ouro Fino, Minas Gerais, TV Manusnet, Piritiba, Bahia, Tudo Online, Altamira, Pará, SBT Colíder, Colíder, Mato Grosso. Filhos queridos, escute esse testemunho, por favor. Veio de Capitão Leone das Marques, Paraná, inclusive com fotos. É manuscrito, viu? E, na verdade, eu peço para as pessoas digitarem para facilitar a minha leitura aqui. Sua bênção, Padre Reginaldo. Venho, por meio desta carta, testemunhar a graça que alcancei nas 24 horas de 2024. Eu estava em tratamento renal há 6 anos e há aproximadamente 3 anos estava na fila do transplante do rim. Não pude estar aí na igreja presencialmente, mas eu e minha esposa Adriana acompanhamos tudo pela TV. Em meio às pregações, tomei posse da minha cura e disse naquele momento: estou sendo curado. Padre, na semana após 24 horas de oração, o hospital me ligou para eu ir verificar a possibilidade de receber um rim. No sábado, quando recebi a ligação, estava em 9º lugar na fila de espera. No domingo, ao chegar ao hospital, fui contemplado com então rim. Naquele momento, passaram muitas coisas na minha cabeça. De tudo que tinha suplicado a Jesus das Santas Chagas, a minha graça chegou. Fui transplantado no dia 7/7/2024. Hoje estou super bem, feliz. Sigo minha vida normalmente. Testemunho por esta carta, por não poder estar aí por recomendação médica. Graça alcançada, graça testemunhada. Toca o sino, sacristão. Um forte abraço, meu querido Padre Reginaldo. Sou mensageiro da capelinha. Opa! A corneta, sacristão. E associado com muito orgulho, Carlos, Capitão Leone das Marques, Paraná. Que maravilha, Carlos! Olha aí, transplantado, curado e agora mensageiro da Capelinha de Jesus das Santas Chagas. Deus seja louvado. Povo querido, povo amado de Deus, por isso que eu falo. Que bom se você puder estar no Santuário de Guadalupe no final de semana. Temos um anfiteatro para acolher, mas se não, programe na sua casa para você não sair do sábado para o domingo. Passar a noite em oração, padre, mas a gente não aguenta a noite em oração, aguenta, a gente cochila, é assim que eu passo. Tem hora que a gente fica até meio bêbado, no bom sentido da palavra, né? Que você fica meio com sono, mas depois vai embora. Gente, no velório, antigamente não se ia para velar o defunto, porque foi aí que minha inspiração, um dia na presença do Senhor vale mais do que mil anos. Então, dê um dia para Deus, 24 horas na presença do Senhor. E agora, juntos, novena do Sagrado Coração de Jesus, quarto dia.
1: Se você está cansado,
0: ó Jesus, no seu Sagrado Coração, eu confio minhas intenções nesta novena. Qual a sua intenção? Sagrado Coração de Jesus, fonte de todo bem e de toda graça, onde procurarei a não ser no tesouro que contém todas as riquezas da vossa clemência e bondade? Onde baterei a não ser na porta do vosso coração, pelo qual o próprio Pai vem a nós e nós vamos a Ele? A vós, pois, Sagrado Coração de Jesus, recorremos. Em vós, Sagrado Coração de Jesus, encontro consolação quando aflito, proteção quando perseguido, força quando oprimido de tristeza. No teu coração, Jesus, encontro luz quando envolto nas trevas da dúvida. Sagrado Coração de Jesus, eu tenho confiança em vós. Doce Coração de Jesus, sede o meu amor. Doce Coração de Maria, sede a minha salvação. Amado seja por toda parte o Sagrado Coração de Jesus. Sagrado Coração de Jesus, venha a nós o vosso reino. Sagrado Coração de Jesus, eu tenho confiança em vós e por isso nesta novena, hoje, quarto dia, faço o meu pedido. Hoje, quarto dia, faço o meu pedido. Sagrado Coração de Jesus, eu tenho confiança em vós. Sagrado Coração de Jesus, eu creio no vosso amor para comigo. Sagrado Coração de Jesus, coloque em nosso coração sentimentos de amor, paz, perdão, obediência ao Eterno Pai. Jesus, manso e humilde de coração, fazei o meu coração semelhante ao vosso. Amém. O Senhor esteja convosco. Ele está no meio de nós. Abençoai, Senhor, a água, a roupa dos enfermos, as fotos de família, os remédios. Abençoai, Senhor, aqueles que mais precisam, pessoas que têm uma dor crônica, que não sara, que não cura. Beba dessa água depois, filho, dê aos seus familiares, por intercessão de Nossa Senhora do Carmo, São Pio de Pietrelcina, nos méritos das Santas Chagas. Em nome do Pai, do Filho e do Espírito Santo. Amém, filho. Que fé você tem? Hoje, a leitura falou de uma fé imatura. Nós temos que buscar ter uma fé inabalável.
2: Para onde?
0: Como a de Jó. Por isso eu me despeço com um clipe inabalável. Evangelizar é preciso.
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7: O Luverdense venceu o Ceilândia do Distrito Federal por 2-1 no estádio Abadião, em Brasília, no jogo da ida da segunda fase da Série D. Os gols do time de Lucas do Rio Verde foram marcados por Pedro Bortoluso e Danilo Borges, enquanto Marquinhos fez para os donos da casa. Os dois times voltam a se enfrentar no próximo domingo no estádio Passo das Emas, às 17h. O Luverdense terá vantagem do empate para avançar para a terceira fase. Já o Ceilândia precisa vencer por 1 gol de diferença para levar para os pênaltis e 2 para se classificar. O centroavante Pedro Bortoluso abriu o placar a 6 minutos de jogo. Marquinhos, ainda no primeiro tempo, empatou para o Ceilândia. Já no primeiro minuto da etapa final, Danilo Borges ampliou para o Luverdense com um golaço de fora da área.
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Que alegria ter você aqui, sintonizado no Momento Pet, a sua companhia para falar de quem a gente mais ama. Eu sou Lineu Silva e é sempre um prazer enorme trazer informação e carinho para vocês e para os nossos bichinhos. Quem tem um pet sabe que é aprender sobre amor verdadeiro, né? Eles nos ensinam carinho, companheirismo, uma fidelidade que emociona. Estão ali com a gente nos momentos felizes e também nos mais difíceis, oferecendo um amor sincero em troca de atenção e cuidado. E por falar em cuidado, a nossa dica de agora é sobre algo super básico, mas essencial: a limpeza dos potes de água e ração. É muito importante que isso faça parte da rotina. Restos de alimento e aquela sujeirinha acumulada podem causar bactérias prejudiciais à saúde do seu companheiro. Então, capricha na limpeza, tá? Esse foi o Momento Pet, com Lineu Silva. Mas calma que daqui a pouco tem mais dicas e informações quentinhas para você cuidar ainda melhor do seu bichinho. Fica com a gente!

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2: 10:11, 10:11, bom dia para você que chega neste momento a nossa programação. Está no ar o nosso Bom Dia 103, segunda edição, no oferecimento de agrovações e amigo internet. Sexta-feira, sorteio do bolo promoção aniversariante da semana. 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Um bolo lindo, delicioso para você comemorar o seu aniversário. Fez aniversário ontem? Está de aniversário hoje, vai completar nos próximos dias até sábado que vem, até o próximo sábado. Manda aí a sua participação, nome completo e a data do seu aniversário para você concorrer. Tem o sorteio também de um copo Stanley personalizado, chique, né? 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E hoje nós temos uma recarga de gás da Zap Gás. 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E um dos produtos da marca. Você vai trazer um dos produtos. Pode ser o Rison, pode ser o Mil Bom ou o Queridinho, para comprovar que você realmente, né, consome os produtos Mil Bom, Rison ou Queridinho. Manda para cá a sua participação com a foto, né? Uma foto bem criativa aí, com uma das marcas, tá? Para 65996071705. E já tem gente participando conosco, né? A Neraí já mandou para cá, né, um vídeo, fez um videozinho, ficou muito bacana. Obrigado, Neraí, do Jardim das Palmeiras, da Jardim Primavera, perdão. E a Carmen também participando, né? A Carmen já enviou para cá também. Obrigado pela participação. Vai concorrer quem mandar para cá uma foto bem criativa com um dos produtos, tá? Pode ser arroz ou pode ser feijão das marcas Rison, Mil Bom ou Queridinho. Vai participando aí com a gente. 10:13, vamos lá então de música boa, Diego e Vitor Hugo.

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1: Regional 10:22.
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5: Regional 10 horas e 27 minutos.
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5: Bom dia para você e claro, para você também.

10h28, minha amiga Maria Janete, tá de radinho ligado lá já, né? Obrigado pela audiência. Edir, bairro Menino Deus, aquele abraço, bom dia. A Lourdes da Lavecchia está de aniversário, estará de aniversário amanhã, né? Parabéns pra ela, felicidades, muitos anos de vida. Tá na sintonia do programa também meu amigo Carlan, lá da comunidade Campinho Verde, e o filho dele, o Carlos Eduardo, vai fazer aniversário dia 27, sábado. Tá valendo, parabéns, felicidades, muitos anos de vida pro Carlos, né? Filho do Carlan, galera do Campinho Verde, aquele abraço, bom dia pra todo mundo por aí. Olha, o Antônio Carlos dos Santos perdeu a sua carteira contendo todos os documentos pessoais. Quem encontrou, entrar em contato no 659-9938-8450. Bom dia, Ratinho Viola, ótima semana abençoada, quero participar do sorteio dos prêmios, Maria Janete. Quem mais ligadinho com a gente? Selma, tá de aniversário hoje, Selma? Parabéns, felicidades pra você, Selma de Paula. Muitos anos de vida. Vai mandando aí a sua participação para você concorrer. Hoje tem recarga de gás da Zap Gás na promoção Mesa Cheia da Regional FM e do Arroz Rison. Mil bom e queridinho. Manda para cá uma foto bem bacana, uma foto bem criativa com um dos produtos que eu acabei de citar, tá? Pode ser arroz ou feijão das marcas Rison, Mil Bom ou Queridinho. 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E o ganhador deve retirar o prêmio, tá? O Vale aqui na Rádio Regional FM, deve trazer documento com foto e também um dos produtos, tá? Da marca Rison, Mil Bom e Queridinho. Pode ser arroz ou feijão das marcas, tá? Fica à vontade para você participar com a gente pelo 65996071705. Andréia Karina do Vida Nova tá na sintonia do programa também, uma excelente manhã para você, obrigado pela audiência. 10h30, vamos de música? Panda.

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1: Regional, 10 horas 47 minutos.

0: 10h48, vai participando com a gente. Hoje tem recarga de gás da Zap Gás na promoção Mesa Cheia da Regional FM com arroz e zome, o bom e queridinho. Para participar, envie para cá o seu nome completo, o telefone e uma foto criativa. Tá uma foto bem bacana aí, que tenha um dos produtos, né? Pode ser arroz ou feijão, um dos produtos Rizom, Mil Bom ou Queridinho. E o ganhador vai retirar o prêmio aqui na Regional FM, o Vale Gás aqui na Regional. Deve trazer documento com foto e um dos produtos da marca Rizom, Mil Bom e Queridinho. Como eu disse, pode ser arroz ou pode ser feijão. Abraço, meu amigo Andrei. Fala aí, Andrei, bom dia.
1: Bom dia, Ratinho. Andrei aqui, Bar Fuji. Bota nós nos sorteios da Regional aí. Ótima segunda-feira a todos.
0: Valeu, meu querido, pra você também. Uma excelente semana. Abraço pra Suzana do Tesla Júnior, tá na sintonia do nosso programa. Alô, meu amigo Nilcim, Nelson, tá ligado com a gente, Nilcim também. Vamos dar um pulinho na Eletromóveis Martinello, tá rolando promoção por lá, hein? 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
0: Valeu, Giba. Agora são 10 horas e 53 minutos. 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

0: Candidatos ao Enem têm até a noite de hoje para pagar inscrição.
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0: Os candidatos ao Exame Nacional de Ensino Médio 2026 têm até as 23 horas e 59 minutos desta segunda-feira, dia 22, para pagar os R$ 85 da taxa de inscrição. A guia de recolhimento da União pode ser obtida na página do participante no portal do INEP. Os participantes devem usar a senha cadastrada no portal de serviços digitais do governo federal, o gov.br. O pagamento pode ser feito em qualquer banco, casa lotérica ou aplicativos bancários, por meio de Pix, cartão de crédito, débito em conta corrente ou poupança. Não serão aceitos pagamentos de inscrições por depósito em caixa eletrônico, via postal, transferência ou depósito em conta corrente, nem ordem de pagamento. O INEP avisa que o valor referente ao pagamento da taxa de inscrição não será devolvido se realizado em duplicidade ou se for diferente de R$ 85,00, assim como não será devolvido o pagamento da taxa de inscrição, exceto em caso de cancelamento da edição do Enem. O edital do exame esclarece que é proibido transferir valor referente ao pagamento da taxa de inscrição do Enem para outro participante. O Exame Nacional do Ensino Médio, que avalia o desempenho escolar dos estudantes ao término da educação básica, é considerado a principal forma de entrada na educação superior no Brasil, através de programas federais, como o Sistema de Seleção Unificada, o SISU, Programa Universidade para Todos, ProUni, e Fundo de Financiamento Estudantil, FIES. As instituições de ensino públicas e privadas usam os resultados do Enem para selecionar os estudantes.
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5: Regional, agora são 11 horas

0: 11:10. Angélica tá curtindo a regional no centro da cidade, aquele abraço, obrigado pela audiência. Quem também tá na sintonia do nosso programa lá no bairro Rio Verde é Eliane, abraço Eliane da Silva, abraço pro meu amigo Ademir, tá lá ligado com a gente também, né? Curtindo a programação, trabalhando e ouvindo sempre, né? Obrigado pela companhia. 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É o WhatsApp para você concorrer aos prêmios. 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É hoje, hein? Daqui a pouquinho o sorteio. Tem áudio de quem, hein? Vamos ouvir.
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1: 29 graus.
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3: Regional, 11 horas e 30 minutos.

11:31, 11:31. Olha que bacana, hein? 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

0: queridinho. Manda aí sua participação. Deixa eu mandar um abraço especial lá pro meu amigo Jonathan. Tá ligado com a gente, né, Jonathan? Capixaba, ligado conosco também, sempre, né? Sempre na sintonia do programa. Dona Angélica tá ligada com a gente também, obrigado pela audiência. 11 horas e 34 minutos, Pixote, Fissura.
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1: 30 graus.
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11:51. Abraço pra Edileuza. Edileuza Souza tá na sintonia do programa lá no Jardim Primavera 1. Obrigado pela companhia. Faltando 8 minutos para o meio-dia. Na sequência, vem aí Sérgio Neri com o Jornal do Meio-Dia. Eu volto amanhã com o nosso Bom Dia 103 no oferecimento de AgroRações e Amigo Internet. Grande abraço para todos. Ótimo almoço, ótima tarde, ótima semana e até lá.

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11: Doze horas e 6 minutos em Lucas do Rio Verde, 12:06, está no ar o Jornal do Meio-Dia desta segunda-feira, hoje dia 22 de junho de 2026. O Jornal do Meio-Dia é uma produção do Departamento de Jornalismo da Rádio Regional FM de Lucas do Rio Verde. Textos e edição Sérgio Neri e Altair Anderle. Apresentação Sérgio Neri, supervisão geral Davi Paré Agüero. E a gente começa o Jornal do Meio-Dia desta segunda-feira recebendo ao vivo no estúdio da Rádio Regional FM de Lucas do Rio Verde o Everton Roberto de Campos, que é presidente do Conselho Municipal de Políticas antidrogas. A gente vai falar sobre assuntos relacionados ao conselho, principalmente porque teve início hoje, nesta segunda-feira, dia 22, a Semana Nacional de Políticas Antidrogas. A gente vai saber como estão os trabalhos em Lucas do Rio Verde. Primeiramente, boa tarde, Everton. A satisfação inteira aqui na Rádio Regional FM.
12: Boa tarde. Para mim também é uma grande satisfação estar aqui com vocês, né? Tá conversando, né, a respeito desse tema tão polêmico, né, que causa tantas dúvidas, né, na cabeça de tanta gente, né?
11: E muitas dores, né?
12: Muitas dores, né? E assim, é um tema muito importante de ser debatido, de ser conversado, de ser trazido, né, à tona. E infelizmente é um assunto que é pouco falado, né, pouco comentado. Às vezes as pessoas se escondem, né, até dessa temática, né? Mas é uma temática muito presente, né, que impacta a vida de muita gente.
11: Bom, Everton, então, para a gente começar aqui, eu gostaria que você fizesse assim um breve relato sobre o que é o conselho, quem integra o conselho, como são as ações.
12: Ah, sim. Então, o Conselho Municipal de Políticas sobre Drogas de Lucas do Rio Verde é um conselho paritário. Ele trabalha de forma paritária, né? 50% dos membros, dos conselheiros, são de parte governamental, né? Fazem parte de alguma secretaria que tem uma pauta comum com essa temática, né? E outros 50% são pessoas da sociedade civil, que trabalham em ONGs, em associações, né? Que também tem pautas comuns, né, com essa temática, né? Parte governamental, temos aí a Secretaria de Assistência Social, da qual eu represento, né? Temos a Secretaria de Saúde, Secretaria de Esporte, Secretaria de Educação, né, que são as secretarias que compõem o conselho, né? Já na parte não governamental, temos representantes da comunidade terapêutica Emanuel dos Conosco, comunidade terapêutica Portal da Sobriedade, do Alcoólicos Anônimos, Construtores do Futuro, né? Então, assim, são todas organizações que têm uma pauta em comum com essa questão das drogas, da juventude, né? E, enfim.
11: Agora, é interessante, né, que quando a gente fala sobre drogas, sobre políticas antidrogas, de repente a principal ferramenta é a prevenção. Por isso, esse trabalho feito aí com crianças, adolescentes, enfim.
12: Exatamente. Olha, eu creio em todas as frentes, e todas elas são importantes, né? A prevenção e o cuidado, né? Mas se houver uma prevenção eficaz, o cuidado, né, se existir, ele vai existir de uma forma até mais tímida, né? Se a prevenção for eficaz, né, se ela funcionar, né, o cuidado vai ser só paliativo mesmo, vai ser algo que não vai ter tanta importância. Mas, infelizmente, né, o cuidado também se faz necessário, né? Porque a gente vê tantas pessoas que são alcançadas, que são atingidas, né, por esse mal. E aí a gente entra nessa frente, né, de prevenção, com as famílias, colégios e organizações que trabalham nessa questão com jovens, né?
11: Bom, nessa semana, hoje, né, dia 22, começou então a Semana Nacional. E, aliás, existe também a Semana Municipal, né, de Políticas Antidrogas.
12: Exatamente, exatamente. A gente acompanha a Semana Nacional, né? Mas sai um decreto, né, de lei que formaliza a Semana Municipal de Políticas sobre Drogas, né? Uma vitória do conselho. Então é institucional, a gente tem que realizar, né? O município tem que realizar essa semana, né? O conselho tem que realizar essa semana, né? Isso é uma vitória pra gente, né? Então é um evento que tem que acontecer, é uma programação anual que não pode falhar.
11: Conselheiros já foram para as ruas hoje?
12: Sim, hoje tem conselheiros que já fizeram distribuição já de panfletos, né? No dia 19, antes de começar, já teve roda de conversa, né? Na semana passada eu tive na Rádio Câmara, né? Então, assim, a gente já vem trabalhando. Na verdade, a Semana Nacional e Municipal é onde se intensifica os trabalhos, né, que são feitos durante o ano, né? A conscientização intensificada, né?
11: Todas é uma ação constante, né?
12: Exatamente. Mas nessa semana a gente intensifica essas ações que são feitas, né?
11: Agora, como tem sido aí a receptividade das pessoas, seja nesses eventos menores, nesses encontros, nessas abordagens menores, como em abordagens maiores, assim, como tem sido?
12: Não, a receptividade é sempre boa, né? Porque percebe-se que é o objetivo dos conselheiros e de quem compõe, né, é de estar fazendo uma conscientização preventiva, é uma coisa que vai ser proveitosa para a sociedade. Então, quem nos ouve, né, quem nos recebe, tem nos recebido, tem nos acolhido, nos ouvido de uma forma bem positiva, né? Sempre é bem positivo, né? Muito difícil alguém, né, se incomodar e tal, mas tem sido bem positivo, bem aceito.
11: Agora, Everton, essa mensagem, essa abordagem, ela, de repente, a gente imagina que as pessoas, quem tem, infelizmente, esses problemas aí com a drogadição na família, acaba sendo impactado de uma forma talvez diferente e chega a impactar muito?
12: Nada demais, né? Drogadição é um mal que tem um poder muito destrutivo, né? Muito destrutivo. Tantas famílias hoje são vítimas e reféns, né, desse mal. Porque a verdade é que ela gera as pessoas que são dependentes, que são os que fazem o uso, né, direto mesmo da substância, e geram os codependentes, que são os seus familiares, né? Então eles também ficam indiretamente sendo alcançados pela dependência de quem está ali na sua casa, né? Sofrem e a família se desestrutura, né? De repente a família já não tem uma estrutura muito sólida, já não tem um alicerce muito firme, e isso vem e acaba por derrubar de uma forma, sabe, é uma coisa muito triste. Eu já acompanhei várias famílias, né? Eu e minha esposa, eu, além de trabalhar na assistência social, também presido uma comunidade terapêutica, eu e minha esposa. A gente cuida de jovens com dependência química já há 8 anos, e a gente tem acompanhado essas famílias, né? Na parte do tratamento, do cuidado, a gente defende uma tese que não adianta cuidar somente do dependente, né? Porque não é só ele que está dependente, toda a família está dependente, né? Então a família também necessita de cuidados, né? E a gente faz esse trabalho, a gente cuida do dependente e busca também, pelo menos o mínimo possível, tá acompanhando as famílias que também tá fragilizada, tá machucada, tá ferida, tá desestruturada moralmente, psicologicamente, sabe? Muitos familiares acabam até sendo acometidos por algumas enfermidades por conta dessa situação, né? Então, assim, aí às vezes não adianta a gente trabalhar numa pessoa, a gente deixa ele ok, né? E quando ele retorna para o lar, volta para um lar doente, a tendência é ele adoecer de novo, né? Então tem que se cuidar do dependente e do codependente também, que é a família, né?
11: Agora, se eu te perguntasse, por exemplo, a dependência, né? A dependência química, ela acontece em várias escalas, com vários produtos, enfim, existe uma certa tolerância aí com algumas substâncias, né? O álcool é a principal delas, de repente. E ele é tão agressivo quanto os outros, e ele é também considerado essa porta de entrada para outras substâncias?
12: Exatamente, exatamente. O tabaco, né? O cigarro, hoje aí os cigarros eletrônicos, é o vapor, o pod, e o álcool, são portas de entradas muito poderosas, porque em qualquer lugar se encontra. E eu vou ser bem sincero, não é todo comerciante que tem uma moral e uma ética polida de não vender para um menor, de, né? Infelizmente é uma realidade, né? E eles, né? E às vezes até maiores que compram, compartilham né, com esses menores, né? E aí acaba ali um vício precoce, uma abertura, uma entrada num vício precoce, né? O que é corriqueiro de acontecer, né? E em qualquer lugar que se vai, se encontra, né? Em qualquer mercado que se entra, tem, né? Geladeiras e geladeiras com cerveja, ice, e você vai lá nas gôndolas lá, tem tudo, né? E vende abertamente.
11: Tudo muito colorido, tudo muito atrativo,
12: sim, né? Exatamente. Sem falar também na cultura. Na cultura. Por que que eu falo da cultura? Na cultura familiar, né? Eu venho de um tempo onde eu já cansei de ver o próprio pai falar: ó, meu filho, toma um cigarro, acende lá no fogão pra mim, né? Ô, meu filho, vai lá na geladeira, pega uma latinha lá pro pai, né? E nisso aí vai se familiarizando, né? Há uma familiaridade com isso, e quando vai se dar conta, né? Aquela criança já experimentou um golinho, já deu um traguinho escondido, e quando o pai vai dar por conta, aí já fica difícil de contornar a situação.
11: E essas informações que a gente tá passando aqui, que você tá passando aqui com muita propriedade, são debatidas também nas abordagens do conselho?
12: Nas reuniões, sim, né? A gente fala de uma forma bem aberta, né? A gente trata todos esses assuntos de uma forma bem aberta, sem filtro, né? Porque esse é um assunto que não pode ter filtro, né? Não adianta tapar sol com peneira, principalmente com essa temática, né? A gente fala de uma forma bem aberta para que todo mundo esteja ciente do que a gente está falando, para a gente poder atuar de uma forma eficaz, né? De uma forma eficaz. Nós temos representantes ali que são eu considero que tem um gabarito muito grande. Tem um companheiro que agora acabou de compor com a gente, o coordenador lá do Alcoólicos Anônimos. O companheiro tem um know-how sensacional, né? E nos ajuda de uma forma muito, muito poderosas informações que ele tem, né? Temos o companheiro lá da comunidade terapêutica Portal da Sobriedade, Francis Mar, que lida também com dependentes químicos todos os dias e pode falar com propriedade. Tem o pessoal da educação que ali no tete a tete da rotina escolar deles ali também se deparam com várias situações. Então, assim, é uma gama muito grande de informações que a gente tem ali no conselho para poder debater esses assuntos e poder atuar.
11: E as ações dessa semana, de que maneira elas serão distribuídas pela cidade?
12: Então, vai haver algumas rodas de conversa, né? Vai ter panfletaço aí na pit stops aí nos semáforos, né? Acho que alguém vai conseguir ver aí no semáforo ali do Romancini. Comunidade terapêutica em unidade com o CREAS vão estar fazendo essa ação aí do pit stop, né? Vai estar fazendo uma divulgação, vai estar fazendo uma conscientização, distribuindo um material gráfico e tal pro pessoal, né? Nos CRAS vai ter serviço de convivência, né? Onde a gente vai estar conversando com alguns adolescentes, com senhoras, com idosos também, né? Mas às vezes pergunta: pô, mas com idoso? O idoso às vezes não é um usuário, mas ele tem um neto que é usuário.
11: Ele tem que saber identificar, né?
12: Exatamente, né? E saber acolher, né? E aí vai ter várias rodas de conversa, palestras, né? Vai ser bem diversificado.
11: Nesse trabalho que vocês têm essa parceria com a Secretaria de Saúde, os agentes também, eles estão levando as informações para as famílias, para que elas possam participar dessas rodas de conversa?
12: Infelizmente, nós não fizemos essa articulação com as ACSs, né? Infelizmente, a gente não fez essa articulação com as ACSs. Vou até anotar isso que o senhor falou agora, que eu achei uma ideia espetacular, né? Trabalhar com as ACSs, né? Que elas têm uma...
11: Elas entram em todas as casas,
12: então,
11: né?
12: Né? É sensacional.
11: Agora, e por exemplo, assim, aquela pessoa que, como a gente falou dos idosos aqui, o idoso não é um usuário, mas de repente ele pode ser que alguém na família tenha. Aquela pessoa que acha que não tem um usuário, que não tem problema com droga na família, ao participar de uma conversa, de uma roda de conversa como essa, ou de repente recebendo algum panfleto, recebendo alguma orientação, por menor que seja, ela já consegue despertar um pouco ali, até para aprender a identificar sinais?
12: Sim, exatamente. Porque uma pessoa, quando está no começo do uso, ela faz de tudo para esconder. E consegue, muitas vezes, né? Porque o princípio do uso, de uma forma tímida e como se diz por aí, me perdoe até a expressão que eu vou usar, eu odeio essa expressão que usam, é recreativa, tá? Recreativo pra mim é você tá num parque com seu filho brincando no balanço. Pra mim isso é recreativo, né? Agora, quando a pessoa começa a tá assim no uso, às vezes ela consegue esconder, né? Mas só que ela sempre deixa sinais. Sempre tem alguma diferença de comportamento, uma diferença de horários, né? Uma diferença de conduta, né? E às vezes é uma pessoa munida dessas informações, ela consegue observar com uma outra visão, né? Com um olhar mais clínico e conseguir agir previamente, né? E conseguir evitar, às vezes, um dano maior.
11: E os membros do conselho conhecem bem isso, como você falou da sua experiência junto com sua esposa, né? Conhecem bem e têm essa autoridade para poder compartilhar essas informações, né?
12: Sim. Tem um tempinho já de estrada, né? Tem uma bagagenzinha aí já, onde a gente já consegue detectar facilmente, né, essas nuances aí da questão do uso, da drogadição, né? Às vezes, eu dentro da comunidade, quando eu olho, às vezes no andar de um acolhido, eu já sei se ele tá com ansiedade, se ele tá com abstinência ou não. Né? Às vezes um passo meio acelerado a mais, eu já sei que o negócio não está muito certo, né? E aí a gente vai, aborda, conversa, né?
11: A programação vai até quando, Everton?
12: A programação vai até no sábado, vai se encerrar na corrida. A gente vai estar lá fazendo uma conscientização, né? Vai estar lá com o nosso banner e tal, falando com o pessoal, distribuindo algum material, né? E conscientizando o pessoal.
11: Bom, são 12 horas e 23 minutos. A gente conversou com o presidente do Conselho Municipal das Políticas Antidrogas de Lucas do Rio Verde, o Everton Roberto de Campos, falando sobre a Semana Nacional de Políticas Antidrogas, que teve início hoje, vai até o próximo sábado, e você certamente vai ter contato aí com algumas das ações do Conselho. Everton, mais uma vez, muito obrigado aí. O microfone está aberto para sempre que o Conselho precisar passar informações. E nesse momento você pode também esclarecer as pessoas de como participar, de como ter acesso às informações da Semana do Conselho.
12: Ah, maravilha. Muito importante isso, porque o Conselho, ele é aberto. Qualquer cidadão pode participar das nossas reuniões, né? É só ir ali na Casa dos Conselhos, se informar, né, direitinho. Só não vai ter poder de voto, né? Mas uma participação, uma contribuição é sempre bem-vinda. De repente tem alguém que está ouvindo a gente e tenha boas ideias, né? Pode estar nos auxiliando totalmente, e a gente é bem aberto a isso, né? Porque é uma pauta muito importante, a gente não pode deixar de ouvir ninguém. Às vezes tem uma ideia tão boa na cabeça de alguém que está aí ouvindo a gente, mas, né, e a gente não tem ciência disso, né? Nós estamos numa cidade onde tem muitas cabeças pensantes, né? Conheço muita gente boa por aqui e a gente está aberto a toda a contribuição necessária. Pode ir lá na Casa dos Conselhos, tá? A gente tem as nossas reuniões, são bimestrais, tá bom? E só chegando na Casa do Conselho lá e se informar direitinho, pode participar da reunião e contribuir com a gente.
11: Muito obrigado pela participação.
12: Maravilha, muito obrigado, querido.
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11: Meio-dia e 25.
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10: 12:31 em Lucas do Rio Verde. Governo e Rumo inauguram 163 quilômetros da primeira ferrovia estadual de Mato Grosso.
11: A primeira ferrovia estadual de Mato Grosso, senador Vicente Emílio Vuolo, teve o seu primeiro trecho inaugurado neste sábado, 20 de junho, em Dom Aquino. Essa é considerada a maior obra ferroviária em execução no país. O governador Otaviano Pivetta destacou a relevância econômica do projeto para o estado.
12: Eu considero como poucos acontecimentos na história de Mato Grosso, porque os trilhos da ferrovia, cada 2, 3 vagões puxam 2,5 quilômetros, de cada 2 locomotivas puxam 2,5 quilômetros de trem, equivalente a 300 bitrens na estrada. Nós vamos evitar acidentes, melhorar a qualidade das estradas, da conservação, vai ter mais segurança para andar nas estradas e o custo do frete baixa muito, além das emissões diminuir proporcionalmente também.
11: Nesta primeira fase, foram construídos 11 viadutos e 163 quilômetros de trilhos entre os municípios de Dom Aquino e Rondonópolis. O traçado completo vai ter 743 quilômetros de trilhos e passar por 16 municípios, ligando Rondonópolis a Lucas do Rio Verde, além de contar com um ramal direto para a capital Cuiabá.
4: Com a chegada desse terminal, a esperança é muito para a gente dar qualidade de vida para o nosso povo.
11: A estrutura conecta Mato Grosso até o Porto de Santos, de onde sai a maior parte da exportação de grãos do país. A cerimônia de entrega foi realizada no novo terminal de cargas, localizado às margens da BR-070. O vice-presidente da República, Geraldo Alckmin, participou da solenidade e ressaltou o papel estratégico da obra para a economia nacional.
13: São 163 quilômetros de ferrovia, importantíssimo, levando a produção de toda a região do estado do Mato Grosso para o maior porto da América Latina, que é o Porto de Santos, e vamos trabalhar para que ela possa ter continuidade até chegar a Lucas do Rio Verde.
11: O projeto é liderado pela Rumo, a maior operadora de ferrovias de carga da América Latina, que investiu 5 bilhões de reais nesta etapa inicial. Além de baratear o frete para os produtores, os novos trilhos geram emprego, atraem indústrias, consolidando Mato Grosso na vanguarda da logística sustentável. Reportagem Rafael Ávila.
10: Doze horas e 34 minutos em Lucas do Rio Verde. Celebração do Dia do Pioneiro reconhece.

Em 19 de junho, faz referência ao dia do plebiscito pela emancipação política de Lucas do Rio Verde. A celebração contou com música ao vivo e exposição de obras de artes plásticas produzidas por alunos das oficinas culturais. Na ocasião, cada uma das homenageadas recebeu a placa Comenda Francisco Lucas de Pioneirismo. Doze horas e 35 minutos em Lucas do Rio Verde, 12:35. Três pessoas morrem em grave colisão entre Voyage e Jeep em Mato Grosso. Três pessoas morreram e duas ficaram feridas em um acidente envolvendo um Volkswagen Voyage e um Jeep Compass neste domingo no trevo de acesso à MT-010 em Rosário Oeste. As vítimas foram identificadas como Antônio de Souza, de 57 anos, Adailce dos Santos, de 55, e Maria Salete Seulin Otonelli, de 66 anos de idade, uma dentista da cidade de Nova Mutum. De acordo com a Polícia Civil, Antônio e Adailce estavam no Voyage, que trafegava no sentido Rosário a Cuiabá. Uma testemunha que seguia logo atrás do veículo relatou aos investigadores que presenciou o momento em que o Jeep Compass, que vinha no sentido contrário, invadiu a pista e bateu de frente com o Voyage. Com impacto, o automóvel menor foi arremessado para fora da pista. Antônio e Adailce ficaram presos às ferragens e morreram ainda no local. Um cachorro de estimação que estava no automóvel também morreu. Já as três pessoas que estavam no Jeep Compass foram socorridas e encaminhadas ao hospital de Cuiabá. Maria Salete, porém, não resistiu aos ferimentos e faleceu na unidade de saúde. Não há informações sobre o estado das outras duas vítimas feridas. 12 horas e 36 minutos, preso acusado de tentar atropelar companheira e filho em Nova Mutum. A Polícia Militar prendeu o homem de 47 anos sob denúncia de violência doméstica ontem à tarde em via pública nas imediações do bairro Paraíso. O crime teve como alvo a própria esposa e as motivações não foram esclarecidas. De acordo com o boletim de ocorrência, a vítima havia saído para dar uma volta com o filho de apenas 2 anos quando foi surpreendida pelo marido. Dirigindo uma motocicleta, ele chegou a avançar na direção de ambos. Após a tentativa de atropelamento, o homem desceu da moto e partiu para cima da companheira, desferindo tapas em seu rosto. Toda a situação foi presenciada por terceiros que acionaram as autoridades. O suspeito foi contido no local e encaminhado à Polícia Civil para as providências necessárias. Já a motocicleta, que estava com o licenciamento vencido, encontra-se no pátio da Delegacia Municipal. Doze horas e 37 minutos. Facção mata jovem por engano e enterra corpo. Três foram presos. O corpo de Silvestre Gomes da Conceição Júnior, de 18 anos, foi encontrado enterrado em uma mata de Jaciara no sábado, após 5 dias desaparecido. Ele foi confundido com um membro de uma facção rival que domina a região. Investigação da Polícia Civil identificou 6 pessoas que teriam participado do crime, sendo que 3 já foram presas na Operação Alvo Errado. Conforme as informações, a polícia começou a investigar o desaparecimento do rapaz no dia 15 de junho e conseguiu descobrir no sábado, com a ajuda de familiares, que Silvestre foi assassinado por faccionados e teve o corpo ocultado em uma área da zona rural da cidade. O Corpo de Bombeiros e a Politec atuaram na ocorrência, retirando o cadáver do local e encaminhando para os exames que vão auxiliar na investigação. Durante a apuração dos fatos, a polícia realizou uma análise de imagens de monitoramento, oitivas e várias diligências que permitiram reconstruir a dinâmica do crime e identificar os autores. Foi constatado pelos policiais que a vítima teria sido confundida pelos faccionados como membro de uma facção rival. Ele foi sequestrado e submetido a uma sessão de tortura. Em seguida, foi assassinado. As 3 pessoas que já foram presas por esse caso têm idade de 34, 21 e 18 anos. Uma adolescente de 15 anos foi apreendida. Agora a polícia procura os outros suspeitos.
As investigações apontam indícios da prática dos crimes de homicídio, sequestro, tortura e ocultação de cadáver. Os elementos colhidos indicam que os envolvidos atuaram em diferentes etapas da ação criminosa, desde a abordagem e privação da liberdade da vítima até a execução.

0: execução e posterior ocultação do corpo. 12:39. Acidente com vários veículos provoca incêndio e interdita a BR-070 em Mato Grosso. Um trecho da rodovia BR-70, já no município de Várzea Grande, foi totalmente interditado na manhã de hoje, após um acidente com vários veículos provocar um incêndio na pista. Até o momento, não há informação de feridos. Segundo informações da concessionária Nova Rota do Oeste, a equipe foi acionada às 10:08 desta manhã para atender a ocorrência no quilômetro 513. Em razão das chamas geradas pelo acidente, o tráfego foi bloqueado nos dois sentidos da rodovia para garantir a segurança dos usuários e permitir a atuação das equipes de emergência. As equipes de resgate da concessionária foram ao local para realizar o atendimento deste fato. Até o momento, não foram divulgadas mais informações sobre feridos ou ainda sobre as causas do acidente. 12:41. Em instantes, mais informações para você no Jornal do Meio-Dia.
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0: 12:41.
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1: Alô, meus amigos do esporte, aquele abraço, muito boa tarde. Nós estamos chegando com as informações esportivas aqui na Regional FM, sempre no oferecimento do Sicredi, onde o seu dinheiro rende um mundo melhor. Começamos destacando o Campeonato Brasileiro da Série B, que teve bola rolando no final de semana. No sábado, o Londrina bateu o Atlético de Minas Gerais por 2-0, o Vila Nova ganhou do Náutico por 4-3 e o Ceará perdeu em casa para o Botafogo de Ribeirão Preto por 1-0. Ontem, domingo, pela Série B do Campeonato Brasileiro, nós tivemos o Cuiabá, perdeu para o Avaí jogando em Santa Catarina por 1-0 na ressacada. CRB de Alagoas e Fortaleza empataram em 1-1. O Juventude, fora de casa, ganhou do São Bernardo pelo marcador de 1-0. E o Goiás, em casa, levou 3-0 do Operário de Ponta Grossa. Hoje, segunda-feira, teremos Ponte Preta e Novo Horizontino. Campeonato Brasileiro da Série C, no sábado, Anápolis 2, Itabaiana 0, Botafogo da Paraíba 2, Volta Redonda 0, o Santa Cruz perdeu para o Ipiranga de Erechim jogando em casa por 1-0, Ituano e Figueirense não saíram do 0-0 e o Maranhão foi derrotado pelo Paysandu pelo placar de 1-0. Ontem, domingo, pela Série C, o Caxias venceu o Maringá por 1-0, Brusque 2, Floresta 1, Barra 1, Amazonas também 1 e a Ferroviária de Araraquara ganhou da Inter de Limeira por 2-0. Hoje, segunda-feira, tem Confiança e Guarani de Campinas. Campeonato Brasileiro da Série D teve no sábado Vitória do Espírito Santo 1, Betim 0, América de Natal 1, 15 de Piracicaba também 1, São Joséense 0, Cianorte 1, São Luís de Juí 1, Blumenau também 1, Aparecidense de Goiás 1, Capital também 1, Ceilândia 1, Luverdense 2, Imperatriz 1, Maracanã também 1, Fluminense do Piauí 0, América de Natal 3, Sampaio Correia 1, Portuguesa também 1, Monte Roraima 3, Guaporé 2, Misto 1, Gama 2 e Velo Clube 0, Água Santa também 0. Ontem, domingo, Parnaíba 2, Águia de Barabá 1, Central de Caruaru 1, Ferroviário do Ceará também 1, Brasiliense 0, Goiatuba também 0, Tunaluso 1, Iguatu 2, Altos do Piauí 0, ABC de Natal 1, Maguari 2, Piauí 0, Jacuipense 1, 13 da Paraíba 3, Lagarto 1, CSA de Alagoas também 1, Craque de Goiás 1, Tombense 0, Portuguesa do Rio de Janeiro 1, Noroeste também 1, São José 1, Santa Catarina também 1, Cascavel 2, Marcílio Dias também 2, Serra Branca 2, Juazeirense 0, Sampaio Correia do Maranhão 0, Trem da Paraíba 2, Asa de Arapiraca 1, Sergipe também 1, Rio Branco do Espírito Santo 0, Uberlândia 2, Ivinhema 3, Democrata de Governador Valadares 1, Araguaína do Tocantins 0, Nacional de Manaus 1, Independência 0, Manauara 2 e o San Raimundo de Roraima empatou com o Porto Velho em 1-1. Copa do Mundo de Futebol do sábado, Turquia 0, Paraguai 1, Holanda 5, Suécia 1, Alemanha 2, Costa do Marfim 1 e o Equador empatou com o Curaçao em 0-0. Ontem, domingo, pelo Mundial, Tunísia 0, Japão 4, Espanha 4, Arábia Saudita 0, Bélgica 0, Irã também 0, Uruguai 2, Cabo Verde 2 e Nova Zelândia 1, Egito 3. Hoje, segunda-feira, teremos Argentina e Áustria, França e Iraque, Noruega e Senegal. Lionel Messi pode se tornar hoje o maior goleador da história das Copas. Dallas, ou mais precisamente o AT&T Stadium, pode ser o palco de mais um recorde na carreira de Messi. A julgar pelo que fez na estreia contra a Argélia, ao marcar os 3 gols da Argentina, a Áustria que se cuide. Na semana passada, o camisa 10 se tornou um dos maiores artilheiros da história das Copas ao lado do alemão Klose, com 16 bolas na rede. Ou seja, basta um golzinho que o 22 de junho será também marcante. Uma vitória garantiria a vaga na fase dos 16 avos da atual campeã e permitiria que o técnico Lionel Scaloni poupasse jogadores importantes para o último jogo do Grupo J contra a Jordânia. O camisa 10, há 3 dias de completar 39 anos, na véspera da partida, estava novamente de bom humor no treino que coincidiu com o Dia dos Pais na Argentina. O problema de saúde do pai do astro tem gerado preocupação nos últimos dias em torno do craque. Cabo Verde empata com o Uruguai e segue invicto no Mundial. Cabo Verde roubou os holofotes novamente ao empatar em 2-2 com o Uruguai neste domingo. Diferentemente da retranca extremamente organizada que parou a Espanha contra os uruguaios, a equipe de bubistas se arriscou mais, abrindo sua formação para buscar o jogo. Deu certo, e muito certo. As tentativas de ataque dos Tubarões Azuis não ameaçavam drasticamente o gol de Muslera, mas causavam incômodo. Grêmio não deverá repor saída de Arthur. A saída de Arthur, confirmada na semana passada, não deverá ser reposta no Grêmio. Neste primeiro momento, a direção tricolor aposta em um jogador que já está no plantel para ser o substituto do antigo capitão no segundo semestre, o argentino Juan Nardoni. Contratação mais cara da história do clube, cerca de 52 milhões, já incluindo bônus por metas estipuladas em contrato. O volante ainda não conseguiu deslanchar com a camisa gremista. Ao longo do primeiro semestre, o camisa 5 disputou 14 jogos com um gol marcado. Após encaminhar Maripã, o Inter volta atenções para reforçar o ataque. Antes mesmo de oficializar a contratação do zagueiro Guilherme Maripã, o Inter já trabalha nas próximas movimentações para a janela de transferências. A chegada do defensor chileno, que deve ser confirmada nos próximos dias, atende a uma necessidade identificada no sistema defensivo. No entanto, a direção entende que ainda há carências no elenco e concentra esforços, principalmente na busca por reforços para o setor ofensivo. Lucas do Rio Verde é campeão no vôlei masculino e feminino na Copa Sicred. Neste final de semana, as equipes de voleibol de Lucas do Rio Verde deram um show na quadra do ginásio Ernesto Zorteia durante a Copa Sicred Viva Lucas de voleibol, conquistando o título de campeão nos dois naipes. A competição é uma realização da Associação Luverdense de Vôlei, com apoio da Secretaria Municipal de Esporte, Lazer e patrocínio da Cooperativa Sicred Ouro Verde. Ao todo, 7 equipes dos municípios de Lucas do Rio Verde, Sorriso e Nova Mutum participaram dos jogos que encerraram neste domingo. Na disputa feminina, a equipe do Viva Lucas Vôlei de Lucas do Rio Verde levou a melhor sobre o MV de Nova Mutum e venceu por 2-1, garantindo o prêmio de R$3.500. Na final masculina, o Luverdense Vôlei enfrentou o time da Associação Sorriso de Voleibol e se sagrou campeão ao vencer por 2-0. A Copa Sicred Viva Lucas de Vôlei reafirmou a força do voleibol de Lucas do Rio Verde, evidenciando não apenas conquistas em quadra, mas também o impacto social do esporte na formação de atletas e cidadãos. Copa Sicred de Futebol 7 2026 inicia com rodada de jogos em Lucas. No último sábado à noite, o Futebol 7 tomou conta do campo do Imperial durante a abertura da Copa Sicred promovida pela Secretaria de Esporte e Lazer. Ao todo, 55 equipes das categorias Força Livre Feminino e Masculino, Master e Sênior, desfilaram pelo gramado, representando a força do esporte amador de Lucas do Rio Verde. A competição, patrocinada pela Cooperativa Sicred Ouro Verde, contará com mais de 120 jogos que serão realizados ao longo de 60 dias com a participação de 1.045 atletas. Após o cerimonial de abertura, a bola rolou para a categoria Força Livre Masculino. O primeiro jogo colocou frente a frente os times do Visuar, Ferrari e City, que empataram em 2-2. Na sequência, o time Tô Cansado Brandicar venceu o PSC pelo placar de 5-0. Ao longo das próximas rodadas, a competição seguirá movimentando atletas, familiares e torcedores, consolidando-se como um dos principais eventos esportivos do calendário municipal. Luverdense vence o Ceilândia e larga com vantagem no mata-mata da Série D. O Luverdense venceu o Ceilândia do Distrito Federal por 2-1 no estádio Abadião, em Brasília, no jogo da ida da segunda fase da Série D. Os gols do time de Lucas do Rio Verde foram marcados por Pedro Bortoluso e Danilo Borges, enquanto Marquinhos fez para os donos da casa. Os dois times voltam a se enfrentar no próximo domingo no estádio Passo das Emas, às 17h. O Luverdense terá vantagem do empate para avançar para a terceira fase. Já o Ceilândia precisa vencer por um gol de diferença para levar para os pênaltis e dois para se classificar. O centroavante Pedro Bortoluso abriu o placar a 6 minutos de jogo. Marquinhos, ainda no primeiro tempo, empatou para o Ceilândia. Já no primeiro minuto da etapa final, Danilo Borges ampliou para o Luverdense com um golaço de fora da área.

a outra casa. Passamos boa parte da vida cuidando da casa onde moramos. Limpamos, organizamos, trocamos móveis, consertamos o que quebra. Preocupamos-nos com a aparência, com o conforto, com aquilo que os outros veem quando entram. É natural. A casa externa abriga o corpo e a rotina. Mas existe outra casa, silenciosa, invisível, que muitas vezes deixamos em segundo plano. A nossa casa interior. Certo dia, uma mulher soube que receberia uma visita. Tratava-se de alguém de suas relações há muito tempo não visto. Atividades profissionais em cidades diferentes os haviam distanciado. Nos dias seguintes, ela limpou cada canto da casa. Abriu janelas, retirou o pó acumulado, organizou o que estava fora do lugar. Preparou o melhor quarto, escolheu flores simples, mas cuidadas. Queria que tudo estivesse pronto. Na noite que antecedia sua chegada, porém, ao se sentar em silêncio, percebeu algo inquietante. Havia preparado a casa, mas não o coração. Dentro de si havia ressentimentos guardados, mágoas antigas, palavras que precisava perdoar. A casa estava limpa, a alma não. Essa constatação a levou a lembrar a passagem evangélica em que Jesus visita a casa de Marta e Maria. Enquanto Marta se ocupava com muitos afazeres, Maria escolheu sentar-se aos pés do Mestre. E Jesus, com ternura, alertou a irmã envolta em mil tarefas. Estás ansiosa e preocupada com muitas coisas, mas uma só é necessária. E Maria escolheu a boa parte, a qual não lhe será tirada. Um convite suave para compreendermos que mais do que preparar o ambiente externo, é essencial cuidar do nosso interior. É observar pensamentos, sentimentos, atitudes. A reforma íntima não acontece de uma vez como uma grande obra, mas aos poucos. Retirando excessos, consertando rachaduras, iluminando cômodos esquecidos da alma. Organizar a casa interior é descobrir onde se aniam o orgulho, a impaciência, o egoísmo. É substituir a desordem da pressa pela calma da fé. É criar espaço para a humildade, para o perdão, para a paciência. É compreender que amar não é apenas um ideal elevado, mas uma prática cotidiana que reorganiza o nosso mundo íntimo. Quantas horas utilizamos limpando a casa externa? E quanto tempo dedicamos à casa interior? Acolher o Cristo em nós é permitir que seus ensinamentos transformem o ambiente do coração. Onde se instalava a dureza, que ele encontre mansidão. Onde havia mágoa, que encontre disposição para recomeçar. Onde havia sombra, que encontre luz. Porque quando o amor passa a habitar em nós, tudo começa silenciosamente a se iluminar. Quando cuidamos da nossa casa interior, tudo ao redor também se transforma. As relações se tornam mais leves, as dores encontram sentido, a vida ganha direção. Tenhamos em mente, então, que não basta preparar o lugar onde moramos, é preciso preparar o eu que somos e abrir todos os dias a porta do coração para que o Cristo faça morada em nós e, pouco a pouco, transformar a própria alma em um lar de paz, onde o bem encontre espaço para permanecer. Pensemos nisso.

0: E assim chegamos ao final de mais um Momento Espírita. Hoje, segunda-feira, 22 de junho de 2026. 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
1: Homem ataca policial com facão e acaba morto em Mato Grosso.
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1: Um homem identificado como Júlio César Venâncio Lira, de 51 anos, morreu na manhã de domingo após um confronto com a polícia militar em uma residência no município de Arenápolis. Na ação, ele ainda atacou um policial com um facão. O militar está internado em Cuiabá. De acordo com a Polícia Militar, por volta de 21 horas e 30 minutos de sábado, uma mulher de 39 anos procurou ajuda na sede da 9ª Companhia Independente e relatou ter sido agredida pelo namorado, além de ter o celular destruído. Ela informou ainda que conseguiu fugir da residência. As equipes foram ao endereço informado e tentaram contato verbal com o suspeito, que não teria atendido às ordens de rendição. Diante da situação, os policiais realizaram uma entrada tática no imóvel. Segundo a PM, durante a ação, o homem teria atacado um policial militar com um facão, atingindo a mão esquerda do agente e causando ferimentos graves. Após o ataque, os policiais recuaram para prestar socorro ao militar, que foi encaminhado para atendimento médico. Com apoio de equipes de Nortelândia, os policiais retornaram ao local e localizaram o homem escondido nos fundos da residência, ainda armado com um facão. Conforme a corporação, ele novamente não obedeceu às ordens de parada e avançou contra a equipe. Para conter a agressão, foi efetuado um disparo de arma de fogo que o atingiu no tórax. Ele chegou a ser socorrido pelos próprios policiais e encaminhado ao pronto atendimento de Arenápolis, mas não resistiu e morreu posteriormente. O caso foi registrado e será investigado pelas autoridades competentes.
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gente linda! Boa tarde, meus amores, boa tarde, minhas amoras, boa tarde, Lucas do Rio Verde! Estamos chegando hoje, segunda-feira, 22 de junho de 2026. A você, muito boa tarde! Onde quer que você esteja, o meu abraço, meu carinho, bem apertadinho em cada um de vocês. E até as 5 horas, o bebê te faz companhia! Estamos na área a partir de agora, até as 5 horas. Hoje tem ligação do Lebruto. Você não pode falar alô, tem que falar manda um Lebruto pra mim na programação da Regional. WhatsApp liberado em 659-9607-1705. É o nosso WhatsApp. Tem também o nosso site, que é regionalnaweb.com.br. Tem o nosso Facebook, que é Regional FM 103,5. E tem o nosso Instagram, que tem promoção exclusiva no Instagram, tá? Já te conto. Pra você, muito boa tarde. A gente não se conhece, mas através da música a gente se entende bem melhor. Boa tarde a você.

0: Obrigado.
1: Já já tem muito mais aqui na Regional. Também na audiência, Maura. Oi, Maura. Pra você, boa tarde. Obrigadão, tá? Pela companhia com a Regional. Também meu amigo Henrique na audiência. Boa tarde, Henrique.
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1: Regional 1:29 pra você, muito boa tarde, boa semana, boa segunda-feira. 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Para você, muito boa tarde, ótima semana para você, ótima segunda-feira, né? Que coisa boa, maravilha. É bom demais ter você com a gente aqui na programação da Regional. Maravilha! Manda um lebruto pra mim, é o Nelson Pinto na audiência, abraço você, boa sorte. E manda também pra mim um lebruto, é o Luan Henrique, né, aqui do Parque das Américas, ouvindo aí a programação da Regional, pra você, boa sorte. Brigadão, tá, pela audiência, pela companhia, com a 103,5, a sua rádio regional, a mais ouvida, 659-9607-1705, é o WhatsApp aqui da sua regional. Pra você, muito boa tarde.

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1: Em Lucas, 30 graus.
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1: Regional 1:50, pra você, muito boa tarde, boa semana, boa segunda-feira. Meu amigo Romário também, a sua esposa Adquer, estão tomando banho de piscina e ouvindo aí a Regional. Abraço pro Romário, que não é o jogador, né? Mas é um craque também aí da classificação. É o Romário, é o operador, né? Abraço a você, Romário, também a esposa aí, Adquer. Obrigadão, tá? Pela audiência, pela companhia com a Regional FM. 1:50, lembrando que sexta-feira tem sorteio pra Cheirosa, pro Cheirosa, de uma janta de filé mignon mais queijo coalho com doce de leite lá do espetinho do Léo. E também tem sorteio de uma recarga de gás da Zap Gás, o botijão que dura muito mais. Tá mandando mensagem no 659-9607-1705, é o WhatsApp aqui da Regional. Também na audiência aí, boa tarde, né? Você é o Henrique, é isso? Um abraço aí pro Henrique, ouvindo aí a programação da Regional, brigadão, tá? Pela audiência, pela companhia. Hoje tem ligação do Lebruto, você não pode falar alô, tem que falar manda um Lebruto pra mim. 1:51, boa tarde.

0: Na regional, tá legal, participe 65996071705. Meu amigo Joanildo na audiência. Boa tarde, Joanildo.
1: Copa Sicredi de Futebol 7/2026 inicia com rodada de jogos em Lucas.
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1: No último sábado à noite, o Futebol 7 tomou conta do campo do Imperial durante a abertura da Copa Sicredi promovida pela Secretaria de Esporte e Lazer. Ao todo, 55 equipes das categorias Força Livre Feminino e Masculino, Master e Sênior, desfilaram pelo gramado, representando a força do esporte amador de Lucas do Rio Verde. A competição, patrocinada pela cooperativa Sicredi Ouro Verde, contará com mais de 120 jogos, que serão realizados ao longo de 60 dias, com a participação de 1.045 atletas. Após o cerimonial de abertura, a bola rolou para a categoria Força Livre Masculino. O primeiro jogo colocou frente

0: à frente os times do Visuar, Ferrari e City, que empataram em 2-2. Na sequência, o time Tô Cansado Brandcar venceu o PSC pelo placar de 5-0. Ao longo das próximas rodadas, a competição seguirá movimentando atletas, familiares e torcedores, consolidando-se como um dos principais eventos esportivos do calendário municipal.
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Alô, alô, você que é papai, que é mamãe de pet, que ama seu bichinho. Que bom ter sua companhia aqui no nosso Momento Pet. Lineu Silva chegando junto, com aquele carinho especial que nossos amigos de quatro patas merecem. E olha só, a gente sabe que o tempo vira e mexe, né? Em dias de chuva, por exemplo, o cuidado precisa ser redobrado. É super importante secar bem seu companheiro depois dos passeios, viu? Isso evita problemas de pele que ninguém quer. E outra coisa, muitos ficam assustados com trovões, não é mesmo? Nessas horas, um ambiente mais acolhedor faz toda a diferença. Dê carinho, tenha paciência e ajude seu pet a se sentir seguro. Ah, e se o dia estiver muito quente, não esqueça. Ambiente fresco, ventilado e muita água para hidratação. Cuidados simples que fazem toda a diferença na vida deles. Mas ó, não sai daí não. Tem muito mais Momento Pet vindo por aí. Com mais dicas especiais para você e seu melhor amigo. Já já a gente volta.

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4: Na mais ouvida, 2:08. Boa tarde pra você.
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4: Sensacional, né? Que bom ter você com a gente. Participe a rádio das grandes promoções.
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4: Muito bem, meus amores e minhas amadas, gente, promoção exclusiva, né? 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Muito bem, agora são 2:09, mudou agora 2:10 aqui na Regional. Pra você, muito boa tarde, boa semana, boa segunda-feira. Hoje tem ligação do Lebruto, você não pode falar alô, tem que falar manda um Lebruto pra mim. Oi, boa tarde, me chama aí Dulcineia, né? Aqui do Projeto Solidário, manda aí um Lebruto pra mim. Eu e minha amiga, né, Natália Bueno, estamos aqui, ó, no Vida Nova, dois, né, selecionando aí roupas para fazer doação. Quero participar do Vale Gás, um abraço pra todos, tá bom? Então, dá um recado, já tá participando, boa sorte. Boa tarde, Maria Luísa do Veneza, manda um Lebruto pra mim, tá bom? Então, boa sorte, brigadão pela audiência, pela companhia, você em casa, você aí trabalhando, você passando pela BR-163, pela MT-449, aquele abraço a você, muito boa tarde, tem nas chacras, nas fazendas, aí na colheita, ouvindo a programação da Regional, que maravilha, é bom demais ter você com a gente, 659-9607-1705 é o WhatsApp da Regional. Boa tarde, você. 2:11.

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0: Em Lucas, 30 graus.
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esse é o nosso Instagram. Para você participar, o WhatsApp liberado em 659-9607-1705. É o WhatsApp aqui da sua Regional FM, a número 1 de Lucas do Rio Verde, Mato Grosso, Brasil. Para você no rádio, 103,5. E também estamos aí no site, tem também o nosso aplicativo aí no mundo, né? Você vai ouvir a gente aí, que legal, maravilha. Eu tô recebendo aqui mensagem lá de Nova York, né? Bebezito, muito boa tarde. Eu morei em Lucas do Rio Verde em 2014, né? Hoje eu estou aqui em Nova Jersey e estou te ouvindo aqui. Legal, né? Maravilha. Família inteira em Lucas do Rio Verde. É o Marcelo da Silva Soares Neto. Tá bom? Então, abraço a você aí lá em Nova York, ouvindo a Regional. Que legal, né? Pelo aplicativo. Ele falou assim: eu acompanho vocês todos os dias. Não perco um programa de vocês para matar aí um pouquinho, né? Da saudade do Brasil. Que legal, maravilha. Obrigadão pela audiência. Hoje tem ligação do Lebruto. Você não pode falar alô, tem que falar manda um Lebruto pra mim aqui na programação da Regional FM. Comigo está aí na audiência meu amigo Nunes, né? Amigo Nunes, boa tarde. Estamos aqui trabalhando na tapeçaria e ligadinho na Regional. Meu amigo Nunes, aí você um abraço aí, bom trabalho. Brigadão, tá? Pela audiência, pela companhia. Alex, toca aí a música Lucas Muito Chão, aí do Concesa, né? Abraço aí, meu amigo Alex, também na audiência. Você, muito boa tarde. Brigadão pela audiência, pela companhia. Boa tarde. Manda um Lebrot pra mim. Aqui é Ana Cláudia, do Parque da Zema, na audiência. Pra você, um abraço aí, boa sorte. Brigadão pela audiência, pela companhia, com uma Regional, a número 1 de Lucas. Pra você, boa tarde. 12h30. Com César, de Lucas Muito Chão.

0: 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É o WhatsApp da Regional. Agora vamos ouvir a música do Meu Patrão.
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0: Regional 2:41.
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10: Sensacional. 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

0: 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Boa tarde, sou aí a Nayara, né? Aqui do Parque da Zema. Quero participar do sorteio do Lebruto, tá? Manda um Lebruto pra mim, tá bom? Então, boa sorte. Boa tarde, é o Ian, né? Aqui do Parque da Zema. Manda um Lebruto pra mim, tá bom? Então, boa sorte, meu querido. Boa tarde, manda um Lebruto pra mim. É a Suzy na audiência. Ô, Suzy, boa tarde. Brigadão, tá? Pela audiência, pela companhia com a Regional. Lembra que também Neymar na audiência. Boa tarde, Neymar, ouvindo aí a programação da Regional. Pra você, muito boa tarde, ótima semana, ótima segunda-feira. Boa tarde a você, meus amores e minhas amoras.
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0: eu acho que você tem que mandar aquela mensagem. Mas manda o que tá no seu coração.
1: Porque se fosse eu falaria.

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0: Polícia Federal flagra caminhões suspeitos de esconder drogas em madeira.
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0: A Polícia Federal reteve 4 caminhões na cidade de Cáceres durante a Operação Timber Shield, conduzida em cooperação internacional com os Estados Unidos e a Bolívia contra a utilização de cargas de madeira para o transporte internacional e substâncias entorpecentes ocultas. Segundo a polícia, a fiscalização na faixa de fronteira ocorreu no dia 19, resultando na retenção de 8 caminhões carregados com madeira, distribuídos da seguinte forma: Corumbá, em Mato Grosso do Sul, 4 caminhões com 130 toneladas, e Cáceres, em Mato Grosso, mais 4 caminhões e outras 130 toneladas. O total estimado é de aproximadamente 260 toneladas de madeira sob fiscalização. A cooperação internacional entre Brasil, Estados Unidos e Bolívia foi determinante para a identificação do esquema internacional, com a atuação integrada entre as aduanas, os Estados Unidos e a Força Especial de Luta contra el Narcotráfico da Bolívia. A tentativa de ocultar substâncias ilícitas como a cocaína em cargas de madeira é uma prática criminosa monitorada de perto por autoridades nacionais e internacionais. O uso de madeira para fins de contrabando envolve técnicas de camuflagem que buscam burlar a fiscalização alfandegária e policial em portos e fronteiras. As autoridades de segurança identificam que essas tentativas de ocultação visam alterar a aparência física da substância para que ela se misture à carga lícita. No início do mês, o Chile fez uma apreensão de 100 toneladas de cocaína vindas da Bolívia no mesmo esquema detectado pela aduana brasileira nesta operação, ou seja, cocaína líquida misturada na madeira.
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Meus amores e minhas amoras, sexta-feira eu tenho um sorteio pra você de uma janta de filé mignon mais queijo coalho com doce de leite lá do Espetinho do Léo. Pra você participar, você manda mensagem pro nosso WhatsApp no 659-9607-1705. É o WhatsApp da Regional pra você participar, tá bom? Oi, amigo locutor, curtindo, né, o programa e fazendo aqui margaridas, né, para mais um trabalho que vai ser novidade, né? E vamos que vamos, segundou com S de semana abençoada. Obrigado, minha amiga Nilce do Rio Verde, tá fazendo aqui um, olha só, ela faz crochê, né? É. Minha mãe também faz, né? Crochê, aí sentado na área, né? E ouvindo o bebezito. Obrigado aí pela audiência, tá bom? Pela companhia com a Regional. Continue assim, ouvindo a gente, ouvindo a programação mais gostosa do seu rádio. Boa tarde, manda um lebruto pra mim. É a Heloísa, né? Do bairro Vida Nova. Tá bom, então, boa sorte. Oi, boa tarde, manda um lebruto pra mim. Aqui é o Vidal, né? Do bairro Fuji, na audiência. Vai ser você, Vidal. Obrigadão, tá? Pela audiência, pela companhia com a Regional, a número um de Luca do Rio Verde. Oi, boa tarde. Sou a Silvia, aqui do Jaime Sete Fuji. Quero participar do sorteio, né? E também manda um lebruto pra mim e manda um alô, né? Pra mim, que estou aí, ó, ligado na rádio. Alô, Silvia! Pra você, boa tarde, menina. Boa semana, boa segunda-feira. Obrigadão, tá? Pela audiência, pela companhia com a Regional, a mais ouvida. Tem também o nosso Instagram, tá? Que é Regional na Web, é o nosso Instagram para você participar. Tem também o nosso Facebook, tem o nosso site para você aí, ó, viajar com a melhor programação da Regional, sensacional. Oi, boa tarde, aqui é o Valderir, né? Valderir, né? Aqui do Parque da Zema. Quero participar do sorteio, manda um lebroto pra mim. Tá bom, então, boa sorte. Obrigadão pela audiência, pela companhia. Oi, boa tarde. Aqui é Ana Clara, do bairro Jardim das Palmeiras. Quero participar aí do sorteio, tá bom? Então, está participando, boa sorte. Boa tarde, manda um lebroto pra mim, a Jaqueline Rodrigues, da Fazenda Santa Teresa, na audiência, tá bom então? E também quero participar do das Zap Guys, né? Tá bom então, está participando aí, boa sorte. Obrigadão, tá? Pela audiência, pela companhia com a Regional. 3:16, boa

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0: Regional 3:27.

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0: com o Bebezito te fazendo companhia. Pra você, muito boa tarde, boa semana. E como que foi o seu final de semana? O que você fez de bom aí, né? Você foi viajar, né? Fez nada, dormiu aí o final de semana inteiro. Que você fez de bom aí, né? Eu fiz de tudo um pouco, né? Ei, rapaz. Dormi, acordei, dormi de novo, acordei, né? Limpei casa. Ai, meu Deus do céu. Oi, boa tarde.
1: Boa tarde, sou Edileuza do Primavera 1. Manda um lebruto pra mim.
0: Tá bom então, pra você, boa sorte, Edileuza. Boa tarde, aqui é a Sara, Sara Cristine, né? Araújo Rocha, do Parque da Azema, quer participar do sorteio, manda um lebroto pra mim, tá bom então, boa sorte. Boa tarde, aqui do Araras, Eliane, né? É isso? Araras. Ah, boa tarde, aqui é o Parque das Araras, a Eliane, né? Quero participar aí do sorteio do Lebruto. Tá bom então, boa sorte. Obrigadão, tá? Pela audiência, pela companhia com a Regional. Boa tarde, a Lúcia Marlene aqui do Cerrado. Quero participar do sorteio. Manda um Lebruto pra mim. Tá bom então, boa sorte. Na minha audiência, a nega Vilma. Oi, Vilma, boa tarde.
2: Boa tarde, bebezito.
0: Boa tarde.
2: Tudo beleza, tudo certo, na paz?
0: Tudo na bênção.
2: Estou escutando daqui. Quero participar do sorteio de Manda um Lebruto pra mim. Se for atendida, meu muito obrigado. Tô curtindo aqui, manda uma música bem boa pra mim aqui, o Bebezito.
0: Tá bom então, minha querida, abraço a você. Obrigadão pela audiência, amiga Vilma, que faz aí umas massas de pastel. Aê, é da pontinha da orelha, né, rapaz? Pensa no trem bom, né? Também faz aqueles... aqueles canudos, né? Que delícia, né? Tá bom, então, nossa amiga Vilma, brigadão, tá? Pela audiência, pela companhia. Boa tarde, quero participar do sorteio, manda um lebruto pra mim. É o William, do bairro Jaime. Abraço a você, William, brigadão pela audiência, pela participação na programação. 3:30

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1: Regional 3:41.
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8: Educação.
9: Programa União Faz a Vida celebra 20 anos em Mato Grosso com ciclo de palestras.
8: A doutora em educação Emília Cipriano fala de professor para professor.
10: É dialogar com eles, é trocar esses saberes, que eles percebam e se identifiquem o pertencimento que eles têm nessa história e que nós temos muito, muito pela frente. No mínimo mais 20 para continuar esse processo de olhar para o outro com respeito, como a gente olha para a gente mesmo.
9: E a gestora de escola, Carla Graziella, destaca:
11: esses eventos trazem muita contribuição para o professor no sentido de agregar conhecimento, empoderamento dentro da sala de aula, fortalecimento de suas práticas.
8: Programa União Faz a Vida,
9: a transformação social através da educação.
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5: Regional 3h48, pra você, boa tarde, boa semana, boa segunda, pra cheirosa, pro cheiroso, pra bonito e pro bonito, e também pros guti-guti, ouvindo bebezito.
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5: 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Essa é minha rádio, a mais ouvida e a preferida dos Luverdense, é a Regional FM. 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
5: 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Então, sexta-feira, tá todo mundo convidado, hein? 3h50 aqui na Regional, pra você, muito boa tarde, ouvindo a programação a mais ouvida. Oi, boa tarde.
8: Boa tarde, Alex Santana, aqui é Manuelina da Primavera 1. Quero concorrer ao prêmio, manda um lebruto pra mim.
5: Tá bom.
8: E tenha boa tarde.
5: Obrigado. Boa tarde, manda um lebruto pra mim. Deixa eu ver aqui, a Lourdes, né? Lá do bairro Vida Nova, na audiência, abraço, boa sorte. O Botijão Dourado, que dura muito mais, da Zap Gás, a Ivani Ares da Rosa, lá do Parque das Américas. Você, um abraço, boa tarde, brigadão pela audiência, pela

0: Lucas do Rio Verde é campeão no vôlei masculino e feminino na Copa Sicredi.
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0: Neste final de semana, as equipes de voleibol de Lucas do Rio Verde deram um show na quadra do ginásio Ernesto Zorteia durante a Copa Sicredi Biba Lucas de voleibol, conquistando o título de campeão dos dois naipes. A competição é uma realização da Associação Luverdense de Vôlei, com apoio da Secretaria Municipal de Esporte, Lazer e patrocínio da Cooperativa Sicredi Ouro Verde. Ao todo, 7 equipes dos municípios de Lucas do Rio Verde, Sorriso e Nova Mutum participaram dos jogos que encerraram neste domingo. Na disputa feminina, a equipe do Viva Lucas Vôlei de Lucas do Rio Verde levou a melhor sobre o MV de Nova Mutum e venceu por 2-1, garantindo o prêmio de R$3.500. Na final masculina, o Luverdense Vôlei enfrentou o time da Associação Sorriso de Voleibol e se sagrou campeão ao vencer por 2-0. A Copa Sicredi Viva Lucas de Vôlei reafirmou a força do voleibol de Lucas do Rio Verde, evidenciando não apenas conquistas em quadra, mas também o impacto social do esporte na formação de atletas e cidadãos.
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E aí, turma linda! Lineu Silva de volta, com muito carinho para seus bichinhos. Olha só, muita gente esquece, mas a hidratação é essencial para a saúde dos animais, viu? Principalmente naqueles dias de calor. Eles precisam de água fresca e limpa o tempo todo. A dica é espalhar potinhos pela casa. Isso ajuda a evitar problemas nos rins e outras doenças. E por falar em cuidado, pequenos gestos fazem uma diferença gigante. Trocar a água, limpar a caminha, dedicar uns minutinhos de atenção. São atitudes simples, mas que mostram um amor danado e fazem bem para a saúde deles. O amor tá nos detalhes, não é? Ah, e de olho no peso do seu amigão. Excesso de peso traz problemas para andar, pro coração. Então, controle a alimentação e incentive brincadeiras, passeios. Um pet ativo vive melhor e com mais disposição. E essas foram as dicas que preparamos com tanto carinho para você e seu bichinho. Espero que ajudem a cuidar ainda mais do seu companheiro. Um abraço bem apertado e até já!

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0: Tá Lima.
1: Toca aí, meu filho.
2: Ah, começou, né, mais uma edição do nosso Na Fitalina, segunda-feira, bebezito e bebezita. Pra que legal, né? Vamos matar a saudade dos anos 70, dos anos 80, 90 e um comecinho de 2000, né? Vamos viajar juntinhos a partir de agora no nosso Na Fitalina. Quem gosta, né? Aqueles tempos, né? Das discotecas, era bom demais, né? Ô, saudade! Oi, boa tarde!
3: Boa tarde, amigo Kleber Santana. Toca música boa pra nós aí. Ah. E põe aí no. Manda um lebuto pra mim aí. Ah. E me põe no sorteio do bujão da Dourado da Zapgás, tá?
2: Tá bom, boa então. Tarde. Tá, boa tarde, João Pereira. É Alex Santana, não Kleber Santana, né? É Alex Santana, amigo João Pereira. Pra você, abraço aí. Já está participando. Boa sorte, meu querido. Muito bem, boa tarde. Manda um lebruto pra mim. É Ana Cláudia, aqui do Parque da Zema. Tá bom, então. Boa sorte. Brigadão, tá? Pela audiência, pela companhia com a Regional. A mais ouvida, a número 1. Eu na audiência, amiga Elisa Tecchio. Oi, Elisa, você, boa tarde, menina, boa semana, boa segunda-feira, brigadão, tá, pela audiência, pela companhia com a Regional. 4:10, começamos.

0: É o nosso Naftalina desta segunda-feira. Já já tem ligação pra você do Lebruto. Você não pode falar alô, né? Tem que falar manda um Lebruto pra mim. 103,5 a sua rádio do seu jeito, a mais ouvida, tá na melhor, tá na Regional FM.
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0: Qual o bebezito?
2: Pra você que não é rei, mas adora uma coroa. Bem-vindo, Naftalina.
0: Muito bem, meus amores e minhas amoras. Dito isso, vamos fazer a ligação, né? Aí, pra quem mandou mensagem, quem se cadastrou, você não pode falar alô. Tem que falar, manda um Lebruto pra mim. Tá chamando, né?
3: Manda um Lebruto pra mim.
0: Aê! Faturou o Lebruto! Com quem eu falo?
3: Juliana.
0: Tudo bem, Juliana?
3: Tudo bem.
0: Legal, você fala de qual bairro?
3: Jardim Primavera.
0: Que legal, maravilha. E hoje é o seu aniversário, né, Juliana? Buscando mais uma rosa. Isso. Aí, já ganhou de aniversário, né, o Lebruto hoje.
3: Já sim, já ganhei meu presente de hoje.
0: Que legal, quer mandar uma música pra alguém, um alô, fica à vontade, Juliana.
3: Mandar uma música pra minha mãe, Gileuza, e pra minha filha Maria Júlia.
0: Tá bom então, um abraço a você, parabéns e muitas felicidades.
3: Obrigada.

0: Esse nosso Naftalina, eu sou legal de Bon Jovi, It's My Life, aqui na programação da Regional, matando saudade. Já já tem muito mais aqui na programação, participe 659-9607-1705, é o WhatsApp da Regional. 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
9: Na Regional 4:27, pra você, boa tarde, boa semana, boa segunda-feira pra você. Sensacional, né? 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
9: A gente não se conhece, mas através da música a gente se entende. O bebê te faz companhia até as 5 horas no nosso Naftalina, aqui na sua regional, a número 1 de Lucas. 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Agora são 4:29 aqui na Regional FM. 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São três com meu amigo Ratinho Viola. Pra você, boa tarde, 4:29. É o Michael Jackson.

0: É o nosso Naftalina desta segunda-feira pra você. Muito boa tarde, coisinha gostosinha. Do meu coração.
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10: Regional 447. Tá na hora, né? Tá na hora de virar o boné e dar no pé. Pra você, um forte abraço, uma boa semana, uma ótima segunda-feira. Tchau, tchau, meus amores do Rádio Coisinha Gostosinha do meu coração. E já sabe, na minha ausência aí, comporte-se.

0: Mato Grosso projeta a safra total de 111 milhões de toneladas e mantém liderança nacional.
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0: Mato Grosso consolida na safra 25-26 uma posição que já dura décadas no agronegócio brasileiro. O estado é o maior produtor nacional de algodão em pluma desde a safra 97-98, de soja desde 99-2000 e de milho desde 2012-2013. Sequências de liderança que chegam a quase três décadas de uma das culturas que seguem inabaladas, mesmo diante de ajustes climáticos registrados na temporada atual. Os dados são da Companhia Nacional de Abastecimento, que projeta para o estado uma colheita total de aproximadamente 103 milhões e 300 mil toneladas na safra 25-26, sobre uma área cultivada de 22,76 milhões de hectares, crescimento de 2,1% em relação à safra anterior. Atualmente, Mato Grosso responde por cerca de 31% de toda a produção nacional de grãos, mantendo-se como principal polo agrícola do país. Na soja, Mato Grosso não manteve apenas a liderança pela 26ª safra consecutiva, como registrou o maior resultado de sua história. A produção final atingiu 51 milhões e 600 mil toneladas, representando um crescimento de 0,6%. As colheitas de algodão e milho ainda estão em andamento. Além da força produtiva no campo, a permanência de Mato Grosso na liderança nacional também está associada a políticas públicas voltadas ao fortalecimento do agronegócio.

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6: Você, aquele abraço, muito boa tarde. Olha nós aí. Estamos chegando de mansinho para levar para você mais uma edição do programa Top Sertanejo aqui na Regional FM. Hoje é segunda-feira, né? Segunda-feira, 22 de junho de 2026. É, gente boa, estamos caminhando já para o final do mês de junho, do mês 6, né? A partir de agora até as 8 horas da noite, eu faço companhia para você na Regional FM, sempre no oferecimento do Mercado Cardoso, Odiac Nutrição Animal e Agroclean Aquários. Você vai poder participar comigo através do nosso WhatsApp 996071705 para pedir a sua moda preferida, para mandar o seu recado aqui na programação da Regional, programa Top Sertanejo. Tá só começando. Então vamos junto, né? Até as 8 da noite.

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8: É isso aí, né? A hora certa, agora são 5:27, 5:27 na Regional FM, segunda-feira. É, encerrando a segundona com a gente aqui, né? Começando também a semana junto com a gente na Regional FM. Meu amigo Batista do Parque das Américas tá ligado com a gente, né? Beleza, amanhã tá de aniversário, né? Aniversário do Batistão amanhã, né? Parabéns, muitas felicidades, vida longa. Meu amigo Batista, sempre na audiência do programa Top Sertanejo aqui na Regional FM. 5:28. Essa música aqui fala de Lucas do Rio Verde, né? Lucas, muito chão com Cosenza de Lucas. Vamos ouvir junto então? Primeira vez que vai rodar aqui no Top Sertanejo. 5:28.

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0: Que beleza, né? Hora certa, agora são 5:45, 5:45 na regional. Rapaz, e não é que hoje à tarde a Argentina entrou em campo pela Copa do Mundo, rapaz. Eita, nós. Os argentinos desfilaram de novo. Lionel Messi acabou com o jogo outra vez, né? O homem se tornou o maior artilheiro de todos os tempos das Copas do Mundo, em todas as edições, né? Ninguém tem mais gol do que ele, Lionel Messi. Marcou 2 e ainda perdeu um pênalti, poderia ter feito 3 de novo, né? Já fez 3 no primeiro jogo, hoje fez 2, a Argentina tem 5 gols na Copa, 5 gols do Messi, artilheiro isolado da competição. Será que o homem joga bola? Meu pai amado, né? Uma pena que nasceu do lado de lá da fronteira, né, tchê? Poderia ter nascido do lado de cá, do Uruguai, né? Vivente. Rapaz do céu. E pra não deixar por menos, o Mbappé marcou da França agora, né? A França tá ganhando do Iraque, gol dele. Mbappé, né? Os homens fazem gol. E daqui a pouco tem o Haaland em campo. E amanhã tem Cristiano Ronaldo. E depois de amanhã tem Vini Júnior, tem Neymar. Será que essa gurizada tá com o pé firme, né? Que barbaridade. Alô, meu amigo Gomercindo, como é que vai? Tudo bem?
1: Final de segunda-feira, abençoada semana, ótimo programa.
0: Bom demais.
1: Um instante mágico. João Moreno é o Mariano, para a mulher mais amada do bairro Rio Verde. Claro que hoje ela está junto comigo aqui na fila da margem, aguardando o descarrego.
0: Aí sim.
1: Um abraço e um programa abençoado.
0: Que beleza, né? Grande abraço aí para o seu Gomercindo, para a dona Vilma. Estão na fila, né? Para descarregar, né? Bom, hoje, meu amigo Pino, né? Posso chamar de amigo, né? Vocalista dos Atuais, né? O Pino que se aposentou já, não tá mais cantando, não tá mais fazendo parte, não tá mais indo pro palco, né? Mas ele é um dos proprietários lá dos Atuais e hoje ele me mandou com exclusividade no meu WhatsApp particular a nova música dos Atuais, né? Nova nem tanto, né? Porque é uma música bem antiga. É uma versão, mas os Atuais regravaram ela e ficou muito bonita. E eu vou mostrar pra vocês agora, né? Porque ela é assim, dá pra tocar aqui no Top Sertanejo, né? É música de banda, mas dá pra tocar aqui, né? O Pino me mandou e a gente vai rodar os Atuais aqui, ó, Mississippi, no programa Top Sertanejo. 5:48, hein, Lucas?

0: Grêmio não deverá repor saída de Arthur.
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0: A saída de Arthur confirmada na semana passada não deverá ser reposta no Grêmio. Neste primeiro momento, a direção tricolor aposta em um jogador que já está no plantel para ser o substituto do antigo capitão no segundo semestre, o argentino Juan Nardoni. Contratação mais cara da história do clube, cerca de 52 milhões, já incluindo bônus por metas estipuladas em contrato. O volante ainda não conseguiu deslanchar com a camisa gremista. Ao longo do primeiro semestre, o camisa 5 disputou 14 jogos com um gol marcado.
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3: Pontualmente 18 horas.
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3: Beleza, né? Hora certa, agora são 6:07, 18:07 da Regional. Deixa eu mandar um abraço aqui pro meu amigo João, tá de rádio ligado, grande João, tá na sintonia do programa Top Sertanejo. Abraço lá também pro Marcos, né? O Marcos lá da Fazenda Monte Sião, é isso? Abraço pra todos vocês aí, né? O João pediu pra mim rodar aqui, ó, Chico Rei, Paraná, Canarinho, Prisioneiro, 6:08.

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3: 26 graus em Lucas.
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5: Ei, maravilha, 6:32, 6:32 aqui na Regional. Vamos que vamos aqui na programação da Regional FM 103,5 até as 8 horas da noite. 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Você quer participar comigo aqui? Manda para mim aqui o seu WhatsApp no 99607-1705 para pedir a sua moda preferida, para mandar o seu recado para a gente aqui na programação da Regional. Felipe Falcão agora no Top Sertanejo.

0: É Felipe Falcão, aqui na programação da Regional. Hoje não é nosso dia. Abraço pro meu amigo Genésio, tá na audiência. Fala aí, Genésio.
1: Boa noite, Altair.
0: Aí sim, né?
1: Você viu, Altair? Eu pedi pra você gritar os gols do Luverdense.
0: É, né?
1: Foi.
0: Tu viu?
1: Beleza, agora vamos ver se ganha de 1-0, segura aí o patinho aqui em Lucas,
0: tá, né? Louco de bom, né?
1: Vamos ver se o Luverdense vai pra frente, porque o Brasil, sei lá.
0: Tá difícil,
1: sei,
0: né?
1: Sei lá, eu, tá meio difícil. Não tem muita fé no Brasil, não.
0: É, né? Nem eu.
1: Porque tem time aí pra frente, aí Cabo Verde, Argentina, aí outros times aí, sei lá. Mas vamos que vamos.
0: Vamos que vamos, né? Pois é, a partir de amanhã nós vamos ter ingresso pra sortear aqui na rádio, né? Pro jogo do Luverdense. O Luverdense joga domingo no estádio Pasto das Emas contra o Ceilândia, precisando de um empate para garantir uma vaga na terceira fase do Campeonato Brasileiro da Série D, né? Então, todo mundo pro estádio domingo, 17h, né? E a partir de amanhã nós vamos ter ingressos para sortear aqui no programa Top Sertanejo.

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Que legal, né? A hora certa, agora são 6:48, 6:48. Pois é, parece que vai recomeçar agora o jogo da França, né? França e Iraque, jogo paralisado, né? No intervalo, por conta de um temporal lá, muita chuva lá onde está sendo realizado o jogo, né? É, e aí vai recomeçar agora, né? O segundo tempo aí, né? Por enquanto tá 1-0 ainda pra França, o gol do Mbappé. Vamos nós aqui na programação da Regional FM, o melhor da moda sertaneja. Começando aqui mais uma sequência musical. Tem Guilherme Santiago no Top Sertanejo.

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2: Agora 7:03.
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12: É isso aí, né? A hora certa agora são 7h09, 7h09, começando a última hora do programa Top Sertanejo desta segunda aqui na Regional FM. E por enquanto nada ainda do jogo da França recomeçar lá nos Estados Unidos, né? Pela Copa do Mundo, né? Vai demorar um pouquinho ainda, acho, né? Legal, 7h10 na Regional FM, vamos começando a última hora do programa Top Sertanejo aqui na Regional até as 20h. Você segue mandando o seu recado para mim aqui, 99607-1705.

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É a hora certa, agora são 7:28, 19:28 aqui na Regional. Abraço lá pro meu amigo Noriel, né? O Noriel tá de rato ligado comigo lá na Fazenda Pérola, rapaz. Essa cachaça aí deve tá boa, uma barbaridade, né? Cachacinha kombucha, tá me mostrando aqui, rapaz. Daquele tipo, né? Amarelinha. Aí sim, hein? Eita, nós, que beleza. Boa pra baixar poeira, né? Abraço aqui também pro Marlon, aqui de Lucas do Rio Verde, de rato ligado na Regional. Tá pedindo pra ouvir as próximas modas aqui no programa. Eu começo com o Renan e Raí. Essa sequência aqui, agora 7:28.

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1: 23 graus.
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3: 7h47 agora, né? Reta final do nosso programa Top Sertanejo de hoje. Rapaz, caindo uma água daquelas aí, né? Nessa época do ano. 22 de junho. Chovendo, rapaz. É, aqui na rádio ainda não começou a chover, mas acho que...
4: Boa noite, tá aí, tá uma chuvinha boa, tá gostosa. Ah. Se quiser acompanhar uma música aí, Coxa de Retalho, só pra curtir, todos os amigos que gostar, que é o Zé daqui do bairro Alvorada.
3: Olha só, tá o barulho da chuva aí no bairro Alvorada, né, meu amigo Zé? Rapaz do céu, quem diria, né? Chovendo uma barbaridade no bairro Alvorada. Aqui no Bandeirantes, Parque das Emas, ainda não, mas acho que vem uma água aí, né? Temperatura caiu demais, 23 graus agora, né? Tô indo embora, agradecendo a sintonia de todos vocês, muito obrigado pela audiência, obrigado pela companhia. 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Vamos deixar as últimas rodando para você aqui na programação da Regional FM. Uma excelente noite de segunda-feira para todos vocês. Até amanhã, se Deus quiser.

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1: Está no ar a Voz do Brasil. As notícias do governo federal que movimentaram o país no dia de hoje.
2: Olá, boa noite.
3: Boa noite para você que nos acompanha em todo o país.
2: Segunda-feira, 22 de junho de 2026.
3: Vamos ao destaque do dia: Nova Indústria Brasil.
2: No Rio de Janeiro, o presidente Lula anuncia investimentos de mais 140 bilhões de reais para desenvolver o Parque Industrial Brasileiro.
3: Fertilizantes, máquinas agrícolas, medicamentos e vacinas, mobilidade e inteligência artificial estão entre os setores que receberão estímulos.
2: O presidente destacou que o desenvolvimento do país deve ser feito em parceria por setores público e privado.
4: O Brasil não pode comportar mais aquele discurso atrasado entre a competência privada e a competência pública. O que importa é que os dois produzam.
3: E ainda no Rio, o presidente também anunciou R$1 bilhão em investimentos para urbanização de favelas e desenvolvimento de comunidades.
2: Recursos também serão investidos em educação e em obras de um dos maiores bairros da capital fluminense, Graziele Bezerra.